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1: Estamos consigo, são 7:06 nos Açores. Muito bom dia. Arrancamos a hora, como sempre, a contar-lhe que notícias marcam a atualidade. Olá, Sérgio Costa.
2: Olá, Viva. Bom dia.
1: Então, o que é que destacas hoje?
2: Mais de 400 caminhões em marcha lenta contra a alta do preço dos combustíveis. O protesto promete complicar o trânsito em várias autoestradas. O governo quer novo modelo de serviço militar.
1: Olá, João Fonseca.
3: Olá,
1: no desporto, bom dia.
3: Seleção portuguesa entra a ganhar na Liga das Nações e na estreia de Jorge Jesus.
1: Então vamos lá contar-lhe as notícias. Nesta altura estão 16 graus em Lisboa, 15 no Porto, 21 em Faro. Hoje as temperaturas descem em todo o país. As notícias com Sérgio Costa.
2: Já lá vamos à marcha lenta, que promete complicar o trânsito em várias autoestradas do país. A partir das 7:30 da manhã, 400 caminhões, um protesto contra a alta do preço dos combustíveis. Já lá vamos para já. O governo quer avançar com o chamado serviço militar voluntário, intenção anunciada pelo Ministro da Defesa em entrevista à Renascença. Nuno Melo rejeita o modelo obrigatório, considera que os jovens devem ter a possibilidade de cumprir serviço por alguns meses, mas sem terem de ingressar na carreira militar, como acontece atualmente.
4: Dar aos jovens a possibilidade de, querendo, terem uma experiência militar e depois, decidindo, volto para casa ou quero seguir uma carreira militar. Neste momento, o jovem não tem essa possibilidade. Ou decide, vou para as Forças Armadas, ou decide, sigo a vida civil. Isto é um estadio intermédio. É importante que um jovem que não queira seguir a carreira militar, ou que não tenha decidido ainda a sua vida, possa ter uma experiência militar, desde que seja voluntária, desde que seja a sua vontade, e dizer, ou durante um período, pode ser um período de férias, pode ser um outro período, vou fazer uma recruta.
2: Nuno Melo, no programa Escala Global, conduzido por Alexandre Brantes Neves, o PSD e o CDS aprovaram no Parlamento um projeto de resolução semelhante e que previa que os jovens no serviço militar recebiam em troca uma bolsa de cerca de 400 euros e a possibilidade de tirar carta de condução de forma gratuita. O ministro não se compromete a avançar com esta ideia, mas diz que haverá sempre incentivos já sobre o prazo para aplicar o projeto do governo. Nuno Melo admite fazê-lo até 2029. Esta manhã poderá ser muito complicado circular em três autoestradas. Arranca dentro de já menos de meia hora uma marcha lenta entre Paredes e Coimbra. Um protesto que deverá contar com centenas de caminhões. Um protesto contra o aumento dos combustíveis. A marcha lenta terá passagem pela A42, A41 e A1 e junta 75 empresas do ramo de terraplanagens, extração e transporte de terras e inertes. Um dos empresários envolvidos no protesto, Cristiano Augusto, explica que o setor não tem direito aos apoios do governo, descreve o impacto que tem o aumento do preço dos combustíveis.
5: Nosso consumo mensal ronda entre os 100 e 150 mil litros de combustível por mês. Uma variação de 60 cêntimos tem um impacto enorme na nossa estrutura de custos. Estamos a falar entre os 60 e os 90 mil litros. Pior do que isso é que não sabemos onde é que isto vai parar. Porque se isto continuar a escalar de forma que está a escalar, a situação complica-se a sério.
2: Cristiano Augusto, de uma das empresas do setor de terraplanagens, a marcha lenta vai reunir mais de 400 caminhões. É essa a expectativa. Tem início às 7:30 da manhã, parte de Lordelo, em Paredes, em direção a Coimbra. E o governo prolongou o apoio à botija de gás solidária de 25 euros até dezembro. Decisão aprovada em Conselho de Ministros da reunião. Saiu ainda um regime temporário para apoiar as empresas transportadoras de passageiros e mercadorias. Deverão receber um apoio no valor de 70% do custo extraordinário com o aumento no preço dos combustíveis. Ao final da manhã deverão ser conhecidos os valores da gasolina e do gasóleo para a próxima semana. Hoje tem início a visita do Papa à França, viagem que antecipamos esta hora com a vaticanista Aura Miguel, que vai acompanhar os 5 dias da visita de Leão XIV. Bom dia, Aura. O que podemos esperar?
6: Bom dia, Sérgio. O Leão XIV parte ao encontro da França numa viagem de 4 dias e com uma agenda cheia e multifacetada. Logo neste primeiro dia, depois de um voo de cerca de 2 horas, Leão XIV discursa no Palácio do Eliseu, será recebido e acolhido também com o discurso pelo Presidente Macron e depois fala às autoridades. O destaque vai logo de seguida também para a visita que ele vai fazer à sede da Unesco. Prevê-se que temas de fundo desta visita sejam relacionados com os direitos humanos, a liberdade de consciência, a identidade da França, os desafios da laicidade, avanços da tecnologia e da relação com a inteligência artificial, enfim, claro, um sublinhado sobre o valor da vida e dignidade humana, no momento em que recentemente foi aprovada em França a lei da eutanásia. Ainda hoje, destaque para a visita e momento de oração na Catedral Notre-Dame, e depois o ponto alto também certamente será com os jovens, cerca de 80 mil jovens reunidos no Estádio Saint-Denis para um encontro ideal com o Papa.
2: Obrigado, Aura. Aura Miguel vai acompanhar a visita do Papa à França. Seleção vence, João Félix dá a primeira vitória a Jorge Jesus.
3: O resultado foi curto. Bom dia, Sérgio. Por 1-0, Cristiano Ronaldo desperdiçou várias oportunidades, marcou mas não contou, por fora de jogo, numa noite em que foi, de facto, Félix a brilhar e a salvar o primeiro jogo de Jorge Jesus como selecionador.
7: Acho que a situação foi muito boa para o primeiro jogo, para 2 dias de treino com o míster. Similar às ideias todas não é fácil. Acho que em modo geral fizemos um grande jogo, uma seleção que também não era fácil, mas soubemos controlar, soubemos pressionar, controlámos o jogo, acho que nos deixámos respirar, inclusive criamos inúmeras oportunidades, não fizemos mais porque não calhou, foi 1-0, mas acho que poderiam ter sido 2, 3 ou 4, mas de modo geral estou muito contente com a exibição e acho que todos estão.
3: João Félix à RTP, no triunfo sobre País de Gales. Portugal lidera o grupo 4 da Liga das Nações, a par da Noruega, que também bateu mas a Dinamarca ontem por 3-2 nos noruegueses. Auschwitz foi titular, Sheldrup saiu do banco na segunda parte, nos dinamarqueses Froold alinhou de início. Portugal volta a jogar domingo, agora em Oslo e contra a Noruega.
1: As notícias do desporto com João Fonseca, e nesta manhã vamos voltar ao caso Luís Neves, porque temos declarações do sociólogo António Barreto, que diz que o sucedido devia ter levado à missão do Ministro da Administração Interna.
2: É verdade, em declarações à Renascença, à margem do lançamento de um livro, o sociólogo, antigo ministro, afirma que o governo não soube responder a esta polémica. A demissão de Luís Neves teria sido um dos caminhos a seguir.
8: Todo o caso que envolve o Ministro da Administração Interna e a Judiciária, antes, durante e depois, e até etc., todo esse caso merecia já uma resolução rápida, pronta, serena, para mostrar que quem governa está a tomar conta dos assuntos.
9: Está a falar da demissão do ministro?
8: Por exemplo, demissão, ou a demissão do governo, ou a demissão do ministro, ou um esclarecimento cabal e completo, e ninguém foi capaz nem de esclarecer, nem de dizer tudo o que é preciso dizer.
2: Nestas declarações, a Tomás Anjinho Chagas, António Barreto assume estar cético em relação ao futuro, admite que André Ventura pode chegar ao poder, considera que PS e PSD não respondem às necessidades do país, uma entrevista que estará disponível no site da Renascença. Fechamos com uma efeméride e uma novidade. Há 50 anos, uma banda fazia o seu primeiro ensaio numa cozinha, na cozinha de Larry Mullen Jr., e hoje lança um novo single, Silêncio. Estamos a ouvir no YouTube.
1: Uau, soa muito bem.
2: Mais roqueiros.
1: Sim, sim.
2: Não é?
1: É verdade.
2: Vamos só esperar aqui pela voz do Bono. Estão um bocadinho mais roqueiros.
1: Ai, que giro.
2: Não é bem o som de Joshua Tree, nem Unforgettable Fire, nem Afton Baby, mas mostra aqui alguma, como é que eu ia dizer, juventude, não é? Para
1: pois
2: quem
1: é,
2: já tem
1: é.
2: 50 anos de carreira.
1: Olha que bem, soa muito, muito bem. Eles estão de volta. E isto, ai, que giro.
2: Não é bem o som de Joshua Tree, nem Unforgettable Fire, nem Afton Baby, mas mostra aqui alguma, como é que eu ia dizer, juventude, não é? Para
1: pois
2: quem
1: é,
2: já tem
1: é.
2: 50 anos de carreira.
1: Olha que bem, soa muito, muito bem. Eles estão de volta e espera-se um disco com Rosalía.

0: de novo por aí.
1: Até já. Até mais já. Notícias no site da Renascença, 7 e 8.
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1: 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Quem sabe em terranova.pt, o nosso site, o nosso portal, onde vai encontrar toda a informação necessária para estar atualizado com as notícias que marcam a atualidade na nossa região. Muito bom dia.

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Bom dia, edição de notícias às 7h30, é a primeira na manhã desta sexta-feira, dia 25 de setembro. Bem-vindos a mais uma edição de notícias. É a data final de entrega de propostas para a reabilitação da ponte da Vista Alegre, da antiga ponte, cerca de €500 mil. Esta intervenção estava com este preço base na abertura do concurso. Agora a autarquia fica a conhecer os interessados, se existem, quem são, e fazer essa decisão, essa escolha de intervenção numa obra de meio ano para reabilitar a estrutura que ficará depois a funcionar em circuito alternado, semaforizado, para não permitir o cruzamento de viaturas em cima do tabuleiro. Uma iniciativa que procura responder à interdição, à circulação, que acontece desde o final de 2025 e que agora tem nesta empreitada a resposta mais imediata dentro das soluções possíveis, e é esse concurso e o desfecho desse concurso que está agora em cima da mesa, com o final da data para entrega de propostas. É hoje esse último dia. O município de Aveiro vai investir 7 milhões e 200 mil euros em refeições escolares nos próximos 2 anos letivos. É uma decisão do Executivo, uma decisão desta semana, da reunião desta semana. São 7 milhões e 256 mil euros acrescidos de IVA. É uma iniciativa que tinha o valor base de 8 milhões e 200 mil. Acaba por ser adjudicado por um valor um pouco abaixo desse valor base do concurso. A Gertal vai fazer esse fornecimento, vai assegurar esse fornecimento. E a 8ª edição do Prisma, Festival de Luz e Tecnologia de Aveiro, já está lançada, 8, 9 e 10 de outubro, este ano com 20 instalações da autoria de 22 artistas e coletivos de 10 nacionalidades. A programação vai estar presente em 15 espaços da cidade, em espaços interiores e exteriores, obras de artistas de Portugal, Holanda, França, Itália, Estados Unidos, Polónia, Bélgica, Espanha, República Checa e Eslováquia. É possível conferir esse programa em terranova.pt. A Universidade de Aveiro e a Fábrica da Ciência associam-se à Noite Europeia dos Investigadores. Esta é uma noite especial na fábrica, entre as 20 e as 24 horas. Uma iniciativa que homenageia o trabalho dos cientistas, aproxima a investigação científica da sociedade civil. Uma iniciativa que decorre na área da fábrica, dentro e fora de portas, que vai incluir espetáculos, exposições, mas também espaço de experimentação, espaço de gastronomia e a presença dos investigadores em conversa informal com os visitantes. Este é considerado o maior evento europeu de celebração da ciência. Uma nota para a Orquestra das Beiras, que leva concertos às freguesias de Aveiro. Cultura Perto de Si, este ciclo Cultura Perto de Si, apresenta Grisalde, Vozes Femininas. É o diálogo entre a poesia e a música, em 3 dias de apresentações. Esta noite, 21h30, no Salão Nobre da Junta de Freguesia de São Bernardo. Amanhã, às 21h30, no Centro Cultural de Eixo. E no domingo, a partir das 5 da tarde, são estas as apostas para o fim de semana cultural em Aveiro.

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0: Bom dia, Conta Renova, são 8 horas.
1: Ora, muito bom dia. São 8, são 7 nos Açores. Olá, Sérgio Costa, mais uma vez. Bom dia. O que é que nesta sexta-feira marca a atualidade?
2: Marcha lenta contra a alta do preço dos combustíveis pode comprometer a circulação em 3 autoestradas. Papa Leão XIV inicia a visita à França.
1: Olá, João Fonseca.
3: Olá,
1: então, e no desporto?
3: O erro que Jorge Jesus assumiu após a vitória de 1-0 sobre País de Gales na estreia na Liga das Nações.
1: Estão nesta altura 16 graus em Lisboa, 15 no Porto, 21 em Faro, as temperaturas descem em todo o país. Vamos ouvir as notícias das 8, a edição de Sérgio Costa.
2: Já arrancou a marcha lenta de caminhões, um protesto contra o aumento do preço dos combustíveis que promete complicar o trânsito em 3 autoestradas, A42, A41 e A1. Marcha lenta promovida por empresas de terraplanagem, extração, transporte de terras e inertes, a partir de paredes, só termina em Coimbra. A acompanhar o protesto está o jornalista André Rodrigues. Bom dia, André. Confirma-se aquilo que foi anunciado, são centenas de caminhões?
4: Sim, confirma-se que são centenas de caminhões. Esta marcha lenta começou há cerca de 20 minutos. E há aqui uma informação à atenção de quem circula na confluência entre a A41 e a A42, porque é onde os caminhões circulam nesta altura. Mais à frente, o trânsito faz muito mais lentamente. Portanto, atenção a quem circula nesta autoestrada. Esta marcha depois vai entrar na A1. São 140 km até Coimbra, 4 horas e meia de viagem, sensivelmente, num protesto pelo acesso ao gasóleo profissional. Caso este subsetor da construção não tenha acesso a esta ferramenta, a este gasóleo profissional, Miguel Mendes Machado, porta-voz da plataforma que promove esta marcha lenta, diz que as empresas poderão não aguentar.
5: Quando nós estamos a falar de um aumento de 40%, que nós não conseguimos repercutir no nosso cliente final, que são os grandes empreiteiros, os empreiteiros gerais, estas empresas não têm capacidade de absorver este aumento de custo. E por isso é o desespero que faz com que as pessoas saiam à rua em dias como estes.
6: Mas as empresas correm o risco de deixar de trabalhar, de ter de fechar portas?
5: Muitas, sim.
4: Miguel Mendes Machado, que nestas declarações à Renascença, diz que para segunda-feira está prevista uma reunião com o Governo, onde será discutida precisamente essa reivindicação, o acesso destes caminhões ao gasóleo profissional.
5: Isto foi a novidade que tivemos ao longo do dia de ontem, o que nos permite ter uma porta aberta para uma reunião de trabalho já na próxima segunda-feira de manhã. Isto já é um sinal que nós registamos com agrado.
4: Fica então aberta essa porta à negociação com o Governo, seja como for, Sérgio. Esta manhã é uma manhã de protesto, marcha lenta desde a zona industrial de Lordelo, em Paredes, até Coimbra, 4 horas e meia de viagem, 140 quilómetros.
2: Obrigado, André Rodrigues, a acompanhar esta marcha lenta de caminhões. Confirmam-se centenas de caminhões neste protesto a tornar complexo a circulação em 3 autoestradas, mas não são só empresários que protestam. Esta manhã, junto à ponte 25 de Abril, há um novo buzinão contra o aumento do preço dos combustíveis. João Cunha, que retrato podes fazer? Bom dia.
7: A intenção da Associação do Tempo da Ponte 25 de Abril é promover este buzinão, que creio ser perfeitamente audível. Os elementos da Associação estão com uma tarja pendurada aqui na Ponte do Pragal a pedir aos condutores que buzinem. Era também a intenção de realizar uma marcha lenta. Não tem muito sentido, já que aqui normalmente a esta hora a marcha é sempre lenta, porque é muito o trânsito que pretende entrar em Lisboa. Pedem também que este protesto se junte para alertar os governantes para o aumento do custo de vida.
2: Obrigado, João Cunha, junto à Ponte 25 de Abril, a acompanhar outro protesto, um buzinão contra a alta do preço dos combustíveis, um protesto audível, como percebemos nesta reportagem de João Cunha. Morreu a bombeira que foi atingida por uma árvore durante o combate ao incêndio de Rezende. A confirmação acaba de ser avançada pela Proteção Civil Nacional. Morreu a bombeira ferida quando combatia um incêndio em Rezende. Entretanto, entraram em fase de resolução os incêndios de Odmira e justamente este de Rezende são os que mais preocupam as autoridades nas últimas horas. A indicação consta da página da Proteção Civil. Mesmo assim, em Odmira estão mais de 400 operacionais, são mais de 200 em Rezende, no distrito de Viseu. O governo quer mesmo avançar com o chamado serviço militar voluntário. Intenção anunciada pelo ministro da Defesa em entrevista à Renascença, Nuno Melo, rejeita são um modelo obrigatório, mas considera que os jovens devem ter a possibilidade de cumprir serviço por alguns meses sem terem de ingressar na carreira militar, como hoje acontece. Declarações ao programa Escala Global, que já está disponível nas plataformas habituais. Tempo agora para o desporto. João Fonseca, Jorge Jesus satisfeito pela vitória, mas quer mais da seleção portuguesa.
3: As esquinas entraram na Liga das Nações com um triunfo curto, 1-0, gol de João Félix aos 22 da primeira parte. O selecionador gostou da equipa, que passou a jogar melhor depois de uma análise falhada ao adversário de ontem em Alvalade, assumiu o técnico nacional em conferência de imprensa.
8: Ganhámos, que era o grande objetivo. Temos uma margem muito grande ainda para melhorarmos, como é normal. Não entrámos bem no jogo, porque taticamente eu pensava que o País de Gales ia jogar com um trio no meio-campo completamente diferente daquilo que apareceu. Mas estou contente com aquilo que a equipa fez, principalmente defensivamente.
3: Jorge Jesus, Portugal divide a liderança do Grupo 4 com a Noruega, ambas com 3 pontos. Noruegueses que bateram por 3-2 a Dinamarca. Domingo em Oslo há um Noruega-Portugal. A seleção das esquinas faz esta manhã treino de recuperação. Viaja ao início da tarde para o norte da Europa.
1: As notícias do desporto com João Fonseca. E em destaque temos também esta manhã, Sérgio, o início da visita do Papa à França.
2: Sim, chegada prevista para a próxima hora em Paris. A correspondente da Renascença, Eva Massi, antecipa e relata como França se prepara para receber Leão XIV.
9: O Papa será pessoalmente recebido por Emmanuel Macron à chegada ao aeroporto de Orly e terá uma agenda intensa. Vai celebrar vésperas em Notre-Dame, discursar na Unesco e no Instituto Católico de Paris, participar numa grande vigília no Estádio de França, antes de, no sábado, presidir a uma missa na Praça da Concórdia, onde são esperadas mais de 600 mil pessoas. É assim um Papa recém-eleito que acaba por oferecer a Emmanuel Macron, já no final do seu mandato, a visita a Paris que o antecessor nunca fez. Mas o Vaticano procura manter uma certa distância, como revela a recusa de uma passagem conjunta de Leão XIV e Emmanuel Macron por Notre-Dame. Em Lourdes, a violência sexual na igreja estará entre os temas sensíveis, com um encontro privado previsto com 7 vítimas. Em Paris, a paz, a inteligência artificial e, eventualmente, a questão migratória deverão estar entre os temas abordados. A última etapa será Messe, onde o Papa falará sobre as raízes da Europa, num discurso para o qual foram convidados os líderes dos 26 países da União Europeia. Messe tem também uma particularidade política. A concordata, assinada por Napoleão em 1801, continua em vigor e, assim, ao contrário do resto da França, em Messe o bispo é nomeado pelo Presidente da República, com o acordo da Santa Sé, e os padres são remunerados pelo Estado.
2: Eva Massi, correspondente da Renascença em França, antecipar a visita do Papa Leão XIV, que chega a Paris já na próxima hora, momento que, claro, vamos acompanhar.
1: Pois, com certeza, e sempre no site da Renascença. Até já, Sérgio, 8:07. Bom dia.
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1: Terra Nova, bom dia, 8 horas, 8 minutos.

Manhã bonita esta de sexta-feira, 25 de setembro, mais uma vez bom dia. O fim de semana traz uma ligeira subida da temperatura para hoje, pode contar com um dia de sol, um bonito dia de outono, máximas de 20 graus para Aveiro e Vagos.

Tiago Tencourt, Sara Tavares. Esta é uma canção a qual chamaram Simples. Vem aí, oitava edição do Prisma Art Light Tech. É o festival que cruza arte, luz, tecnologia. Este ano apresenta 20 instalações da autoria de 22 artistas, coletivos de 10 nacionalidades, em Aveiro, de 8 a 10 de outubro.

0: E está esgotado o concerto de logo mais à noite, Miguel Gameiro e os Paulo Norte, na Casa da Cultura de Ilhas.
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0: As principais notícias que marcam a atualidade hoje na região, agora na segunda atualização desta manhã. Carlos Teixeira, bom dia.
7: Bem-vindos a mais uma edição de notícias. É a data final de entrega de propostas para a reabilitação da ponte da Vista Alegre, da antiga ponte, cerca de €500 mil. Esta intervenção estava com este preço base na abertura do concurso. Agora a autarquia fica a conhecer os interessados, se existem, quem são, e fazer essa decisão, essa escolha de intervenção numa obra de meio ano para reabilitar a estrutura que ficará depois a funcionar em circuito alternado, semaforizado, para não permitir o cruzamento de viaturas em cima do tabuleiro, uma iniciativa que procura responder à interdição, à circulação, que acontece desde o final de 2025 e que agora tem nesta empreitada a resposta mais imediata dentro das soluções possíveis, e é esse concurso e o desfecho desse concurso que está agora em cima da mesa, com o final da data para entrega de propostas. É hoje esse último dia. O município de Aveiro vai investir 7 milhões e 200 mil euros em refeições escolares nos próximos 2 anos letivos. É uma decisão do Executivo, uma decisão desta semana, da reunião desta semana. São 7 milhões e 256 mil euros acrescidos de IVA. É uma iniciativa que tinha o valor base de 8 milhões e 200 mil, acaba por ser adjudicado por um valor um pouco abaixo desse valor base do concurso. A Gertal vai fazer esse fornecimento, vai assegurar esse fornecimento. E a 8ª edição do Prisma, Festival de Luz e Tecnologia de Aveiro, já está lançada, 8, 9 e 10 de outubro. Este ano com 20 instalações da autoria de 22 artistas e coletivos de 10 nacionalidades. A programação vai estar presente em 15 espaços da cidade, em espaços interiores e exteriores. Obras de artistas de Portugal, Holanda, França, Itália, Estados Unidos, Polónia, Bélgica, Espanha, República Checa e Eslováquia. É possível conferir esse programa em terranova.pt. A Universidade de Aveiro e a Fábrica da Ciência associam-se à Noite Europeia dos Investigadores. Esta é uma noite especial na fábrica, entre as 20 e as 24 horas. Uma iniciativa que homenageia o trabalho dos cientistas, aproxima a investigação científica da sociedade civil. Uma iniciativa que decorre na área da fábrica, dentro e fora de portas, que vai incluir espetáculos, exposições, mas também espaço de experimentação, espaço de gastronomia e a presença dos investigadores em conversa informal com os visitantes. Este é considerado o maior evento europeu de celebração da ciência.
0: E assim ficamos a 26 minutos das 9 da manhã.
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uma daquelas histórias de amor públicas, não é, bonitas, que todos acompanhamos, Carolina Deslandes, Diogo Clemente. O casamento parece que não foi para a vida toda, mas o amor à música, esse sim, no outro dia estava a espreitar a composição desta música espetacular cantada pela Sara Correia. E fiquei feliz e espantada ao descobrir que a letra é da Carolina Deslandes e a música do Diogo Clemente. Ambos produziram esta canção para a Sara, para a alegria de todos nós. Deixe-me dividir consigo que o Distrito de Aveiro integra o Peditório Nacional 2026 da Europa Column. Acontece este fim de semana também em Aveiro. Este fim de semana também no Troviscal, ali na região de Oliveira do Bairro, temos a primeira feira celta e medieval. Sexta, ou seja, hoje, sábado e domingo.

E o relógio não para, não é? 11 minutos para as 9. A inspirar-nos assim nesta boa vibração do The Second Voice, vamos lá fazer desta sexta de outono um dia dos bons, preparar um fim de semana impecável, a trabalhar ou a descansar, o importante é que estejamos bem. Hoje, na próxima hora, vamos continuar a falar do planeta, de compostagens, boas práticas na gestão dos nossos resíduos, porque nem tudo é lixo, com a Averba Compostar ali por volta das 9h40 da manhã, no início de hora, às 9h15, hoje no Espaço Cultura, com o Nuno Alexandre. O Nuno vai estar à conversa com João Belo e Rosi, são os organizadores do Festival da Canção da Mortosa. É a 43ª edição, tem data marcada, acontece em novembro, no próximo dia 15, na Junta de Freguesia do Bunheiro. Hoje o Nuno Alexandre conta-nos tudo com riqueza de detalhe. Na verdade, quem vai contar é o João Belo e Rosi, para ouvir ali por volta das 9h15 na próxima hora.

da ansiedade. Até tem lugar agora nas canções. 7 minutinhos para as 9 da manhã. Daqui a pouco, informação em simultâneo com a Renascença. O Troviscal vai receber a primeira feira celta e medieval, a juntar 3 dias de história, de tradição e, é claro, muito convívio e animação no Parque do Troviscal, esta sexta, sábado e domingo, no Conselho de Oliveira do Bairro. O peditório nacional deste ano da Europa Colin está também a acontecer no distrito de Aveiro. Mais pormenores com Carlos Teixeira na informação, se não quiser esperar, tudo em terranova.pt.

E eu que não lhe contei aqui a história toda para deixar que cantasse a diva a recordar Mariana. E afinal, parece que não. Portanto, deixe-me dividir consigo ainda a respeito deste Peditório Nacional da Europa Colon que acontece este fim de semana, que em Portugal, no nosso país, as doenças oncológicas do foro digestivo continuam a representar uma das áreas com maior impacto. Segundo as últimas estimativas, anualmente são diagnosticados cerca de 19 mil novos casos de cancros digestivos no nosso país, que correspondem a quase 12 mil mortes, o equivalente a mais de 30 vidas perdidas por dia. Todos juntos para ajudar os doentes, as suas famílias, estamos todos ligados. A campanha acontece então entre esta sexta-feira e domingo, nas ruas, nas superfícies comerciais, em vários pontos de recolha. No distrito de Aveiro, o peditório está presente em Albergaria Velha, Jumoriz, Mortosa, Oliveira de Azeméis e Oliveira do Bairro, que também já confirmaram a sua adesão.

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5: 9 da manhã, 8 nos Açores. Bom dia, voltamos a ti, Sérgio Costa.
6: Bom dia.
5: Precisamos de saber o que é que se passa na atualidade nesta manhã de sexta-feira.
6: Morreu a bombeira ferida no incêndio de Rezende. Prossegue a marcha lenta contra o elevado preço dos combustíveis.
5: E João Fonseca, no desporto.
7: Seleção portuguesa, depois de Gales, vem a Noruega e domingo Vasco Vilaça pode ser campeão do mundo de triatlo.
5: Estão nesta altura 17 graus em Lisboa, no Porto sente 16, Faro já com 23. São as notícias das 9 que lhe contamos agora na Renascença, a edição de Sérgio Costa.
6: Prevista para esta hora a chegada do Papa à França, o avião que transporta Leão 14 já aterrou, neste momento, no aeroporto de Orly, em Paris. Na pista do aeroporto está tudo pronto para receber o Papa. Ainda hoje vai reunir com o Presidente Emmanuel Macron. Temos a oportunidade do contacto com a vaticanista da Renascença, Aura Miguel, que seguiu a bordo do voo, do avião que transportou o Papa Leão 14. Bom dia, Aura. Primeiras impressões.
8: Olá,
6: o Papa falou a bordo?
8: Falou connosco, mas avisaram-nos que não era para fazer perguntas jornalísticas, mas nós somos jornalistas e não nos contemos e, portanto, toda a gente, de certo modo, falou sobre os assuntos que estavam no coração. No meu caso, claro, falei quando é que ele cá vinha. E desta vez encontrei-o muito mais disponível. Eu disse, os portugueses esperam por si, e ele disse sim, e o que lhes digo? E ele respondeu, o presidente esteve comigo ontem e convidou-me. E eu disse, então podemos esperar vê-lo no próximo ano? E o Papa sorriu, não disse que não, mas deu a entender que a minha leitura é que deu a entender que sim. Quando? Isso é que não sabemos. Porque quando o Papa passou, portanto, nós permanecemos sentados e ele falou, atravessando a coxia, nessa fila de colaboradores que o seguiam, vinha o organizador das viagens, que eu já conheço, e que lhe perguntei, contei-lhe o diálogo com o Papa Leão XIV, e ele assinou com a cabeça também. Portanto, deram a entender muito que bem. Estão os preparativos estão a ser feitos.
6: Obrigado.
8: Boas notícias.
6: Boas notícias. Obrigado, Aura Miguel. À chegada a Paris, com essa nota, o Papa não nega que vai visitar Portugal. Não há ainda uma indicação clara quanto à data. Lembrando, o Papa, neste diálogo com a jornalista Aura Miguel, que o Presidente António José Seguro fez esse convite. Fica esta indicação. O Papa, de facto, não nega que vai visitar o nosso país. Primeiros momentos do Papa Leão XIV, nesta visita de 5 dias à França. Por cá, morreu a bombeira atingida por uma árvore quando combatia o incêndio de Rezende. Informação confirmada à Renascença pela Autoridade Nacional de Proteção Civil. A bombeira da Corporação de Rezende tinha 24 anos de idade. O Presidente da República já reagiu numa nota, diz ter recebido a notícia com profunda consternação. Prossegue o protesto dos camionistas. Marcha lenta arrancou há cerca de hora e meia de Paredes. Encaminha-se para Coimbra. Um protesto contra o aumento do preço dos combustíveis. Passa por 3 autoestradas, A42, A41 e A1. Acompanhado está o jornalista André Rodrigues. André, este protesto está mesmo a complicar o trânsito por onde passa nas autoestradas, por onde está a passar?
0: Sim, bom dia, Sérgio. Está, de facto, a condicionar e muito o trânsito. Basta imaginar o que são cerca de 500 caminhões que estão nesta marcha lenta a misturar-se com o trânsito matinal e, portanto, há aqui bastante dificuldade. Sobretudo, estamos agora a aproximar-nos da autoestrada número 1. Estamos a cerca de 8, 9 quilómetros desse desvio para a A1 e o trânsito faz, de facto, de forma muito, muito lenta. De resto, a própria GNR, militares da GNR, têm estado a tentar orientar o restante trânsito que não está nesta marcha lenta para as faixas central e esquerda da A41, porque do lado direito, na faixa direita, que é onde circulam estes caminhões, essa circulação faz-se, de facto, de forma muito, muito lenta.
6: Obrigado, André Rodrigues, a acompanhar esta marcha lenta de caminhões. Marcha lenta promovida por empresas de terraplanagem, extração e transporte de terras e inertes, que de resto já anunciaram que vão reunir com o Governo na próxima segunda-feira. Mas não são só empresários que protestam contra o preço dos combustíveis. Prossegue também o buzinão junto à ponte 25 de Abril. João Cunha, um protesto cada vez mais audível.
9: Bastante sonoro este protesto, Sérgio. Bom dia. Tão sonoro e com tanta adesão por parte dos automobilistas que passam aqui por baixo da ponte do Pragal, que Aristides Teixeira, o presidente do Movimento de Utentes da Ponte 25 de Abril, deixou mesmo um conselho ao Governo, lembrando o que aconteceu aqui no Garrafão da Ponte em 1994.
10: Se o Governo não aprendeu nada com a queda do Governo que nós provocámos em 1994, a verdade é que estes anos depois o Governo é capaz de estar à beira de ter de cair, porque de facto está a abrir uma crise de sobrevivência em Portugal.
9: O essencial deste protesto, desta marcha lenta e buzinão na Ponte 25 de Abril, conta o preço dos combustíveis e o custo de vida.
6: Obrigado, João Cunha. Protestos contra o preço dos combustíveis a marcar esta sexta-feira. Agora ao desporto, Liga das Nações, depois da vitória de Portugal sobre o País de Gales, domingo, João Fonseca, há jogo na Noruega.
11: De Auschwitz, Sheldrup e Haaland, que fez ontem 2 golos no triunfo sobre a Dinamarca por 3-2. Esta manhã, treino de recuperação na cidade do futebol, de tarde, viagem para Oslo. O jogo é domingo às 19h45. Domingo é ainda dia de Vasco Vilaça. O triatleta português vai tentar um título inédito no escalão sénior masculino e sem margem para descontração, para como contou à Renascença.
12: Eu não gosto muito de pensar nisso, porque no momento em que começo a pensar que chega um quinto lugar ou chega um quarto lugar, é o momento que me estou a meter a mim numa situação de perigo, diria. Ou seja, acho que é melhor apontar para cima e se correr mal, se calhar fica em quarto, em quinto, e quando formos ver as contas dá tudo certo. Agora, acho que não há forma mais bonita de ser campeão do mundo do que ganhar essa prova. Acho que é fácil aqui, o objetivo mental é ganhar. Também ninguém vai para uma prova lutar por um segundo lugar.
11: Vasco Vilaça é o líder do ranking nesta altura e este domingo disputa a finalíssima em Pontevedra, Espanha. Domingo muito preenchido em Montreal, Canadá, a seleção portuguesa de ciclismo, reforçada com João Almeida, vai para a estrada, mas afastada do favoritismo atribuído a Remco Evenepoel na ausência de Tadej Pogacar.
4: João Fonseca no desporto e em destaque esta manhã as declarações do Ministro da Defesa à Renascença, onde confirma a intenção de alterar o modelo de serviço militar.
6: Sim, um serviço militar voluntário, rejeitando o modelo obrigatório. Considera que os jovens devem ter possibilidade de cumprir serviço por alguns meses sem terem de ingressar na carreira militar, como hoje acontece.
13: Dar aos jovens a possibilidade de, querendo, terem uma experiência militar e depois, decidindo, volto para casa ou quero seguir uma carreira militar. É importante que um jovem que não queira seguir a carreira militar ou que não tenha decidido ainda a sua vida possa ter uma experiência militar, desde que seja voluntária, desde que seja a sua vontade, e dizer, ou durante um período, pode ser um período de férias, pode ser um outro período, vou fazer uma recruta.
6: Declarações do ministro Nuno Melo no programa Escala Global da Renascença. Uhum.
4: E nos últimos tempos temos tido notícias de embarcações interceptadas porque se destinavam a tráfico de droga. O que é que diz o ministro?
6: Ele rejeita que falta de meios no combate ao narcotráfico em Portugal. Nuno Melo contraria a crítica da Associação Socioprofissional da Polícia Marítima nesse sentido. Caso contrário, não seriam detectadas, é o que diz o ministro. Declarações, repito, no programa Escala Global, também disponíveis no site da Renascença.
4: É procurar lá, tem já, Sérgio 9 e 8.
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4: Daqui a pouco vá para ouvir Espaço Cultura com Nuno Alexandre. Agora é ou não é?

0: José.
1: É, pois. Estava prometido, vai para o ar agora a entrevista de Nuno Alexandre com João Belo e a Rosa, organizadores do Festival da Canção da Mortosa.
2: Tá. Bom dia, Maria João. Bom dia a todos os ouvintes da Rádio Terra Nova. Sejam bem-vindos a mais um episódio do Espaço Cultura. Este é um episódio especial. Neste momento estou com o João Belo e com a Rosi, que fazem parte do Festival da Canção da Mortosa. Muito bem, Sr. João. Então, pode-nos explicar a história deste festival, o vosso papel?
3: Então, bom dia a todo o auditório da rádio. É um gosto, é um prazer estar a falar para a Rádio Terra Nova. O Festival da Canção da Mortosa realiza-se há 42 anos, ininterruptamente. E quando eu digo ininterruptamente, refiro-me à altura da pandemia, que nem na pandemia nós paramos. Ou seja, o festival não se deixou de fazer na pandemia, continuou a fazer-se. Tivemos foi que fazer dois festivais no mesmo ano, ou seja, tivemos um festival de novembro, que foi feito em junho do ano seguinte, e depois foi feito em dezembro o festival desse ano, com as limitações, com toda aquela... Portanto, é o festival mais antigo do país, a seguir ao Festival RTP da Canção. Com exceção de que o Festival RTP da Canção já sofreu interregnos mesmo, vocês duas ou três vezes, suponho eu, e o Festival da Canção da Mortosa fez todos os anos. Pronto. É um festival, como eu digo, que pretende atrair até nós autores, compositores, intérpretes, e também divulgar não só Mortosa, mas toda a região de Aveiro, no capítulo cultural, portanto, porque é isso também, porque é para isso também que se faz. É um festival que tem um percurso, como eu disse, de 42 anos. O 43º será no dia 15 de novembro, pelas 15 horas, no Salão da Junta Freguesia do Bunheiro, que é no Conselho da Mortosa, e que contará com 24 canções finalistas. Eu digo 24 porque tivemos que cortar mesmo, que senão tínhamos que fazer 3 ou 4 festivais. Não temos, isto não é uma questão de estar aqui a ser vaidoso, mas não é. Realmente, e até é bom falar para a rádio para dizer que não temos hipótese de colocar mais canções. Porque ainda hoje, antes de sair de casa, ainda recebemos mais 3 telefonemas de canções que queríamos escrever, quando já fechamos as canções há muito tempo.
2: Sim.
3: Pronto. Felizmente, é um festival já cimentado, que se faz, como eu disse, há 42 anos, vamos para o Conselho de Terceiro, e que já é uma referência do Conselho da Mortosa, não só. É uma referência que ultrapassou fronteiras. Temos concorrentes de vários pontos do país, temos nomeadamente Lisboa, Aveiro em grande força, Temos precisamente da Gafanha da Nazaré, temos uma concorrente e um concorrente da Barra, que também pertence à Gafanha da Nazaré, precisamente. E pronto, deste Distrito Aveiro, Coimbra, Porto. Temos vários institutos ao concurso, não tenho agora aqui no momento. Não vim preparado com isto, devia vir, mas não vim preparado. Então, são 24 canções, como disse. É um festival que já habituou agentes da Mortosa e não só. Temos muito público lá de fora. Aliás, os concorrentes trazem público com eles. Temos casa cheia sempre. É um festival que é apoiado pela Câmara Municipal da Mortosa, pelas Juntas Freguesia da Mortosa, que são 4. A Junta de Freguesia do Monte, onde nasci, a Junta de Freguesia da Mortosa, Conselho e Freguesia, Junta de Freguesia da Toleira e Junta de Freguesia do Bunheiro, que é a Junta de Freguesia onde se faz o evento. Para além do comércio e da indústria, portanto, que nos apoia, portanto, em grande número, o evento, sem os quais não seria possível fazer este evento. Não temos só apoiantes da Mortosa, temos de vários pontos do país, como digo, o festival ultrapassou fronteiras. E é graças a isto, somos pessoas idóneas, sérias, e por alguma coisa o fazemos. Eu estou neste festival desde o primeiro ano. E o festival é aquilo que nós mostramos, a qualidade que apresenta, porque terá que apresentar mesmo, porque não se fazem coisas por fazer. Isto é uma realidade, tem que se fazer uma coisa com alguma qualidade, porque senão se faria há 42 anos de interruptamente, não é? Pronto. Temos patrocinadores desde o primeiro ano, que ainda se mantém. E alguns já herdeiros desses patrocinadores que nos continuam a apoiar. Pronto. Tal como eu disse, vamos ver se mais uma coisa a acrescentar. Temos

0: Bem, um artista de cartaz, de renome, trazemos sempre. Nós não nos poupamos esforços, temos dinheiro, esse dinheiro é para ser gasto no festival, para ser gastado no festival. É importante que também se frise isso. Nós não fazemos um festival com qualquer intenção de lucro, isto ou daquilo, não. Quem organiza é a Associação Gerações Altruístas, Associação, que organiza o Festival da Canção da Mortosa. Para não haver confusão com outra qualquer associação. E, como eu digo, portanto, somos um festival de gente idónea, que trabalha em prol da cultura e nunca pensando em benefícios. Longe disso. Nós temos um plafond, vemos qual temos, aquele que vamos ter até muito próximo do festival, porque há sempre pessoas que entram antes do cartaz fechar. E então, a partir daí, nós oferecemos, portanto, aquilo que temos que oferecer aos concorrentes, prémios monetários para os prémios classificados, prémios de presença, prémios de participação para todos os concorrentes. Aos concorrentes que ficam, seja de um raio superior a 90 km, oferecemos alojamento.
1: 50 km.
0: Arroz, corrigi-me bem. Que fica num raio superior a 50 km, oferecemos alojamento, oferecemos almoço, jantar, tudo o que é necessário para que as pessoas possam vir. Isto tudo para a organização, como é óbvio. Portanto, não nos poupamos os esforços para darmos o bem-estar a quem nos visita. O festival é uma festa. E aí é bom.
1: Só vou uma parte. Também oferecemos almoço, um dia antes do festival, antes do ensaio geral, para todos os concorrentes,
0: comunicação social.
1: Já está convidado. Alguém da Terra Nova. Terra Nova, peço desculpa. Queira participar, está convidado. Se quiser fazer assim, uma enquete sobre o festival pessoalmente, para ver realmente o festival nesse momento. É um concurso, ao mesmo tempo, é uma festa, somos famílias, os concorrentes entre eles criam uma empatia muito grande. Se formos a ver, é óbvio que há sempre um primeiro lugar, mas a sensação que nos deixa é que são todos vencedores, que cria-se laços de amizade, temos um grupo de WhatsApp, dia de aniversário... os concorrentes que tiveram no ano anterior, não participaram nesse ano, continuam no grupo, tem sempre aquela pronto, falam-se entre eles.
0: Estão presentes no festival?
1: Sempre.
0: É isto, agora se pegou muito bem. O festival, para além de tudo, é uma festa. E é uma festa de amigos. Porquê? Porque nós consciencializamos quem concorre do seguinte: isto é uma verdade, nós dizemos numa reunião geral.
1: Exatamente.
0: É assim, quem concorre tem que saber ganhar e tem que saber perder. Se é que alguém perde aqui.
2: Sim.
0: Isto é um bocado...
2: Acho que no fundo no festival todos ganham,
0: todos
2: não é?
0: Ganham. O que... Todos ganham. Sim. Pronto, e o que acontece é o seguinte: se nós verificarmos que no festival alguém no final, portanto, fica descontente, não, nem sai do palco e não está quando a canção vencedora é cantada, estou-se descontente porque realmente porque não ganhou, essa pessoa não pode concorrer mais. E seja ela o meu melhor amigo. Já aconteceu, tens uma pessoa amicíssima e que não foi.
2: Tem que haver um espírito de equipa e de integração.
0: Não houve. A pessoa não se portou como devia ser, não pode concorrer mais. E portanto, como disse, festival, amizade é amizade. Agora escolhe, se queres colocar as duas situações no mesmo pacote, é contigo. Da minha parte, não. Festival não podes concorrer mais. Amizade está aqui. Ponto.
1: Só uma pequena parte sobre o grande dia, o dia do festival. É um dia de emoções. Os apresentadores, já que uns 5 anos, somos eu e o João. Claro. Pronto.
0: Isto é para darmos nas vistas.
1: Exatamente.
0: É porque estamos presentes no festival completamente.
1: Exatamente.
0: Já não precisamos nada escrito.
1: Eu estou no festival há 22 anos. E já há 5 ou 6 anos que apresento o festival juntamente com o João. E conseguimos também criar uma certa empatia com o público, porque dentro dessa festa há aquelas brincadeiras, há aquela piada de quem está no palco e as pessoas retribuem, né? Quando eu digo alguma coisa engraçada, ou o João é sorriso, é aplauso.
0: É mais nervoso, que não tem muito sempre piadas.
1: Então, o festival, eu posso dizer, assim, não é porque eu estou lá de corpo e alma, é um ano de batalha. A gente termina no dia 15 de novembro, dia 1 de janeiro do próximo ano, já estamos novamente a preparar o festival do ano seguinte, do
0: tem
1: ano corrente.
0: Assim. Estado, tem que ser, né? Assim, porque só assim é que se consegue fazer uma coisa com qualidade, não é em cima do joelho.
2: Exatamente, sim.
0: Dizer também que o Festival da Canção da Mortosa mantém-se na Mortosa, nunca foi feito para outro lado. Ou seja, quem organiza o Festival da Canção da Mortosa não organiza festivais de outro lado. Por exemplo, não anda para este concelho, depois não dá aqui e vai para o outro. Não, é o Festival da Canção da Mortosa. Que eu espero que um dia, quando eu partir, ou quando eu não puder, que alguém lhe dê seguimento. Aliás, temos pessoas lá para dar seguimento. E tem que ser na Mortosa, porque é a minha terra-mãe, é a terra que eu amo, é a terra onde eu nasci, embora não viva lá, é a terra onde eu nasci, mas comprometi-me, é mesmo saindo da Mortosa por questões pessoais e profissionais, não é? Pessoais, porque a minha vida mudou para aqui, para Aveiro. Eu quero dizer, portanto, que o festival está sempre na Mortosa. As gerações de autistas da associação não farão o festival no outro lado.
2: E é um bom sinal de ter aguentado 4 décadas e teve sempre a capacidade de se reinventar e de acolher novos talentos, e esse é o principal objetivo, não a questão monetária, mas sim o talento e a cultura. Isso é assim que deve ser.
0: Nós não somos uma organização que faz um festival num determinado local e depois sai de lá, passa para outro e passa para outro e anda assim. Não. É o Festival da Mortosa, portanto, é o Festival da Mortosa que se faz. Não fazemos festival em mais nenhum lado, nem que nos solicitem. Aliás, já tivemos solicitações, já tive pessoalmente solicitações, para fazer festivais noutros lados. E eu disse não. É na Mortosa, é o Festival da Mortosa que eu faço. Ah, mas pode fazer na Mortosa e pode fazer também aqui. Não. É o da Mortosa, arranja alguém desse conselho que faça o festival, porque nós fazemos na Mortosa. Sim. Pronto. Também, como eu disse, no almoço com os concorrentes, que é no dia do Sejal, o Sejal é sempre feito um dia antes. E nós fazemos o festival ao sábado, ao domingo à tarde, porquê? Porque a casa onde nós fazíamos o festival e faremos futuramente, que é uma casa de espetáculos da Junta de Freguesia da Mortosa, encontra-se em fase de recuperação e vai entrar em obras. E, portanto, mudamos para o Bunheiro, também tem uma sala de espetáculos, e fomos muito bem acolhidos pela Junta de Freguesia, aliás, só prova, portanto, aquilo que nós fazemos com qualidade. Caso contrário, não existe da sala.
2: Deixem-me só colocar-vos uma questão. As pessoas podem acompanhar-vos através de alguma rede social?
1: É a página oficial do Festival da Canção da Mortosa. É lá onde a gente vai, quando se inicia o festival, colocamos quando as inscrições estão abertas, colocamos lá o festival, divulgamos alguns vídeos, algumas coisas. A página está em manutenção nesse momento, mas quem quiser visitar, pode ir. Temos uma pessoa que trabalha conosco em parceria, que é o nosso web designer, nesse caso. E pronto. E estamos sempre a procurar reinventar o festival, como eu digo. Apesar de que o festival é uma coisa assim, apesar de vivemos no mundo da internet, o festival é uma coisa assim muito, muito mortosa, sim, muito caseira. Então,
0: caseira não, é só do outro lado. Referia
1: ao fato de não ter, mas assim, não é a internet praticamente que é o nosso apoio maior. Sim. Entendeu? Porque ele não.
2: São agentes da Mortosa.
0: Agentes da Mortosa e quem vem de fora.
1: Vem de fora.
0: Ou seja,
1: vai passando de um para o outro, a nossa qualidade.
0: Estamos sendo populares, peço desculpa, já agora pegando nesse tema. Nós temos inteligência artificial que realmente é ótima para certas coisas.
1: Exato.
0: Mas nunca pedimos um apoio. O apoio que nós pedimos, raramente pedimos apoios por e-mail. Só quando realmente as pessoas nos solicitam, olha, manda um e-mail, nós até apoiamos, mas só para oficializar. Ou então manda um e-mail para analisarmos. Nós, são as nossas palavras, portanto, nós somos as ruínas, são as nossas palavras. Não recorremos em nada à inteligência artificial para adorar aquilo que escrevemos.
1: E por nomes até vão-se pessoalmente,
0: não é? Sim, mas os nossos apoios, nós, 99% dos nossos apoios, nós estamos pessoalmente a dar a cara.
1: Exatamente.
0: Somos nós que estamos aqui.
1: Portanto, não é, tem que ver com quem estão a falar.
0: Quem não é. Embora tenhamos algumas pessoas que nos apoiam, nomeadamente com a sede em Lisboa, até, que já nos apoia há uns anos, não podemos dizer o nome, porque é publicidade, mas que nos apoiam e nem nos conhecem. Porquê? Porque é credível o festival e as pessoas também se informam, portanto, tem a Mortosa, tem as Mortosas, tem a Câmara para se informar e as pessoas, portanto, apoiam sem nos conhecerem.
2: Pronto. Vamos ter que terminar então aqui a entrevista. Quero agradecer ao João e à Rosi por terem aceito fazer esta entrevista para falarmos então do Festival da Canção da Mortosa, que é no dia 15 de novembro.
0: 15 de novembro, em Sérgio no dia 14, e fico com o convite à Rádio Terra Nova. Já agora, convido para ir ao almoço, que é às 12h30, nós depois falamos. Uhum. O almoço de convívio com todos os concorrentes, em comunicação social, portanto, os familiares estarão, mas será à parte, mas só pagamos aos concorrentes e à comunicação social, às entidades oficiais, quem faz parte. Mas com todo o gosto, gostaríamos de vos ter.
2: Muito obrigado.
0: E um grande obrigado à Rádio Terra Nova.

Há pouco, Nuno Alexandre, à conversa com João Belo e Rosi, do Festival da Canção da Mortosa. Falamos de compostagem do planeta. Daqui a pouco.

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6: Terra Nova, bom dia, são 9:30.
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1: É a terceira edição informativa regional nesta manhã de sexta-feira, 25 de setembro. Traz pela frente um bonito dia de outono. Vento a soprar fraco, máximas de 20 graus para Aveiro e Vagos, 21 para Estarrage e para Ilhavo, 22 de máxima para Ovar, Espinho e Mortosa, 24 para Albergaria, 25 para Águeda. Carlos Teixeira, mais uma vez, bom dia.
2: Bem-vindos a mais uma edição de notícias. É a data final de entrega de propostas para a reabilitação da ponte da Vista Alegre, da antiga ponte, cerca de 500 mil euros. Esta intervenção estava com este preço base na abertura do concurso. Agora a autarquia fica a conhecer os interessados, se existem, quem são, e fazer essa decisão, essa escolha de intervenção numa obra de meio ano para reabilitar a estrutura que ficará depois a funcionar em circuito alternado, semaforizado, para não permitir o cruzamento de viaturas em cima do tabuleiro. Uma iniciativa que procura responder à interdição, à circulação, que acontece desde o final de 2025 e que agora tem nesta empreitada a resposta mais imediata dentro das soluções possíveis, e é esse concurso e o desfecho desse concurso que está agora em cima da mesa, com o final da data para entrega de propostas. É hoje esse último dia. O município de Aveiro vai investir 7 milhões e 200 mil euros em refeições escolares nos próximos 2 anos letivos. É uma decisão do Executivo, uma decisão desta semana, da reunião desta semana. São 7 milhões 256 mil euros acrescidos de IVA. É uma iniciativa que tinha o valor base de 8 milhões e 200 mil. Acaba por ser adjudicado por um valor um pouco abaixo desse valor base do concurso. A Gertal vai fazer esse fornecimento, vai assegurar esse fornecimento. E a 8ª edição do Prisma, Festival de Luz e Tecnologia de Aveiro, já está lançada, 8, 9 e 10 de outubro, este ano com 20 instalações da autoria de 22 artistas e coletivos de 10 nacionalidades. A programação vai estar presente em 15 espaços da cidade, em espaços interiores e exteriores, obras de artistas de Portugal, Holanda, França, Itália, Estados Unidos, Polónia, Bélgica, Espanha, República Checa e Eslováquia. É possível conferir esse programa em terranova.pt. A Universidade de Aveiro e a Fábrica da Ciência associam-se à Noite Europeia dos Investigadores. Esta é uma noite especial na fábrica, entre as 20 e as 24 horas. Uma iniciativa que homenageia o trabalho dos cientistas, aproxima a investigação científica da sociedade civil. Uma iniciativa que decorre na área da fábrica, dentro e fora de portas, que vai incluir espetáculos, exposições, mas também espaço de experimentação, espaço de gastronomia e a presença dos investigadores em conversa informal com os visitantes. Este é considerado o maior evento europeu de celebração da ciência.
1: 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O Carlos Teixeira estará de volta à antena quando forem 10h30 da manhã.

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0: Gente com semente, boa semente. Aveiro a conversar connosco desde há uns anos esta parte, sempre às sextas-feiras, por volta desta hora. 20 minutinhos para as 10 da manhã. Da equipa fazem parte a Ana Gervis, a Paula Soares e a Mónica Monteiro. E a Mónica que está connosco hoje. Bom dia, Mónica, bem-vinda.
1: Bom dia, Maria João. Bom dia a todos os ouvintes da Fundo Terra Nova.
0: Eu agora vou fazer uma coisa descabida e colocar inveja aos ouvintes, mas não resisto. Porque, Mónica, tenho de te agradecer as ovitas que tu deixaste lá à porta de casa, que eu ainda nem falei, mas que maravilha, que néctar.

0: dos deuses, eu confesso que como assim uma a uma para que aquilo renda, eu já não comia desse tipo de uvas, sei lá, há 50 anos.
1: A sério?
0: Juro, são, eu chamo-lhes as uvas da terra da minha avó. Que uva é essa? Onde é que tu arranjaste? Para que quem nos ouve possa entender porque é que eu me está a dar aqui este mini chilique.
1: É engraçado estares a dizer, porque assim, há muita gente que não gosta deste tipo de uva, porque há quem chame uva americana ou morangueira, dependendo das regiões. Mas eu também, como lá está, também fui criada com algumas videiras destas e também comíamos, sim, então, e este ano especialmente acho que estão espetaculares, parecem repousados.
0: Nossa, tão doces, tão doces.
1: Só comes uma alma porque eu te deixei pouco.
0: Não, não deixaste nada pouco, essa agora já estou no lucro, pois não merecia nada.
1: Porque
0: mas...
1: eu acho que vou engordar com tanto açúcar.
0: Então, para quem nos está a ouvir, é aquela uva assim muito pequenita, sei lá, que nós tínhamos antes nas videiras, na casa dos avós.
1: As cascas são grossas e há muita gente que não gosta, porque nós, eu pelo menos, às vezes como com casca e tudo, mas muitas vezes acabamos por comer como tramosos quase.
0: É isso, era o que eu dizia ao Hugo, olha, quando éramos pequenitos era tanto que a malta comia e cuspia as cascas, hoje não se cospe nada, que isto é ouro. São tão
1: Sim,
0: pequeninas.
1: Sim, é muita fibra, faz bem à saúde.
0: São tão saborosas, Mónica, muito obrigada.
1: Nada,
0: assim que nos ouve, prometo que se houver mais uvas eu dou alerta, ficam aqui no estúdio e você vem dividi-las connosco.
1: Olha, eu hoje nem me preparei muito bem para o programa. Na minha cabeça havia assim um tema que era sobre química, né? Estamos no regresso às aulas, ainda nesta coisa do BA.
0: Noite Europeia dos Investigadores aí a acontecer, etc.
1: E eu pensei, ai, vou já assustar a malta toda porque queria falar de química. Mas na realidade, aquele tempinho que eu costumo usar assim à última da hora para preparar o programa, com a morte de Jorge Palma, confesso que estive a ouvir os tributos e essas coisas todas, pronto. Mas queria aqui partilhar o verso de reduz as necessidades se queres passar bem.
0: Pois.
1: Porque acaba por ter aqui uma mensagem ambiental, não sei se era não, imagino que não fosse só isto que ele quisesse. Mas vou puxar aqui a brasa à sardinha da parte ambiental, porque
0: E
1: realmente
0: quem é que disse, Mónica, que eu não percebi?
1: reduz as necessidades
0: E
1: se
0: quem
1: queres
0: disse?
1: passar bem. Quem disse? O Jorge Palma.
0: Ah, e o Jorge Palma, pois era essa ponte que me estava a faltar.
1: Todos nós pagamos por tudo o que usamos, o sistema é antigo e não poupa ninguém. Somos todos escravos do que precisamos, reduz as necessidades se queres passar bem.
0: Sábio, não é? Essa e tantas, quase todas, na verdade, do
1: Há
0: Jorge
1: aqui uma
0: Palma.
1: parte que é assim, nós hoje em dia não sentimos tanto como é que estamos a pagar pelo que usamos, não é? Ele diz que pagamos por tudo o que usamos. Às vezes não pagamos tudo, às vezes deixamos a conta para os que vêm a seguir, não é? E aqui em termos ambientais estamos agora a pagar um bocadinho por aquilo que temos andado a fazer até aqui. E pronto, lá está o conselho dele, era reduzir as necessidades, queres passar bem, mas é super difícil. Parece uma frase simples, reduz as necessidades, mas agora vai lá dizer à malta, não, deixa o carro em casa, não compres carro, vai de bicicleta, não comas um docinho no fim da refeição. Não, são, oh, tipo, viva, os meus pais, o meu pai, a minha mãe acho que não, mas o meu pai estudou à luz da vela, já parece... Parece que foi noutra vida, não é? Aí não, foi a geração dos meus pais. Aquela coisa de nós habituarmos a viver bem, mas a que custo? Não. Pronto. Era só para deixar aqui uma justificação porque é que o programa de hoje não tem muito conteúdo. Mas porque, olha, eu cresci com Jorge Palma, não. Nem consigo associar só assim a uma coisa, faz parte, não consigo explicar muito bem. E realmente foi assim uma notícia da semana, toda a gente passou a semana toda a ouvir Jorge Palma, acho que é toda a gente, não sei, mas aqui a malta que me rodeia ficou um bocado embrenhada nisto. E pronto, ele vai estar cá para sempre, a gente vai continuar
0: É verdade,
1: enquanto
0: enquanto
1: houver
0: houver
1: Jorge
0: estrada para andar,
1: Palma.
0: não é? Quando não
1: Sim.
0: derretermos isto tudo.
1: Pronto, é assim, voltando aqui à compostagem. A compostagem nós associamos muito à biologia, mas a biologia tem muita química e não quero assustar ninguém, a química não é preciso saber muita química para fazer compostagem. Há um químico português que eu acho que é delicioso, que é o Nuno Maulide. Ele escreveu um livro Como se transforma a ar em pão e acaba... Ele é um artista, ele queria

Capiana, acho eu, e depois conseguiu ver arte na química. E então, para não estarmos a falar aqui de coisas químicas, eu acho muito giro, porque ele, neste livro ele começa a descrever o que é que come a caminho do trabalho, e aquilo é uma data de coisas complicadas, não é? E aquilo diz que vulgarmente as pessoas chamam-lhe maçã. Eu acho piada porque quando normalmente às vezes falamos, ah, isto é muito químico, falamos em químicos, acaba sempre por ter um sentido pejorativo, e ele luta muito por mostrar que não, não é? Nós somos feitos de substâncias químicas, a água é um químico, mas acabou por ter aqui um cara, associou-se esta coisa de ser químico ao ser sintético, ou roubar a natureza para produzir coisas que depois não são facilmente degradadas, e que acabou por ter aqui um caráter mais pejorativo. Mas pronto, nós somos biologia, somos química, e no fundo a química é física, e os matemáticos dizem que tudo se descreve matematicamente, mas depois vêm os outros lá, o outro lado do cérebro, e dizem, não, isto é tudo emoções, e é tudo uma grande amálgama. Por isso, também cheguei com alguma informação de que a cozinha é um laboratório, e a compostagem também é um laboratório. E que temos aqui os ingredientes da compostagem, que são químicos, mas de origem e que nos rodeia, está tudo à nossa volta, não é preciso ser uma fábrica. E vou-vos falar de carbono, no símbolo químico C, do azoto, que em português Brasil dizem nitrogênio, em inglês nitrogen, e o símbolo é um N. E estes são os primeiros que eu vos vou falar, porque convém ter uma relação entre carbono e azoto, que normalmente as pessoas não precisam saber que é carbono e azoto, não é? Nós chamamos-lhe castanhos e verdes, ou secos e úmidos. E então aqui os ingredientes mais ricos em carbono são mais acastanhados, são mais secos, as folhas secas, os galhos, as cascas das castanhas, dos amendoins, e se não tivermos, podem ser até cartão cortado aos bocadinhos. E os ingredientes da compostagem mais ricos em azoto, que são, que às vezes chamamos verdes ou úmidos, e que normalmente temos para canto quintal, tem relva, mas porque não tem os resíduos da cozinha, apesar de serem todas as cores, são considerados aqui, são mais ricos em azoto do que em carbono, e quer sejam cascas, talos, folhas, sementes, aquilo que nós normalmente não comemos, não é? São ricos em azoto e devem ser misturados com os resíduos castanhos. É difícil fazer compostagem de jardim, aquela compostagem mais comum em Portugal, compostagem termofílica, sem resíduos secos. Fica uma ganda papa. Pronto. Aviso já que, se estão a pensar em fazer compostagem só com resíduos de cozinha, não escolham um método termofílico, podem escolher outro, por exemplo, para o caixa talvez seja mais adequado. Mas em geral, quando falamos só de compostagem sem referir o método, em Portugal acaba por ser a compostagem de jardim, que é a termofílica, onde aparecem lá uns bichinhos de vez em quando, e aqui a biologia muito, muito, muito presente. Mas quero que tenham atenção que é preciso um grande volume de resíduos secos, as folhas secas, as cascas, o que seja, mas preparem agora, né, porque ainda há folhas secas no chão, o inverno, porque vai começar a chover, e depois vocês vão ficar com o compostor mais empapado, e convém ter material seco para equilibrar, e o ideal acaba por ser, é mais fácil em volume do que em peso, estar a dizer, mas em volume quase duas vezes. Por cada caixinha que pomos dos resíduos da cozinha no compostor, devíamos pôr o mesmo volume duas vezes, ou seja, duas vezes essa caixinha em resíduos secos. Isto na prática não acontece assim, não é? Ou seja, nós se calhar recolhemos folhas secas ou material seco e enchemos um bocado de compostor, e depois vamos lá, se calhar, abrir um buraquinho e juntar os resíduos da cozinha, e depois, passado uns tempos, voltamos a adicionar mais castanhos. Ou então, pronto, se quiserem muito ter ali ao lado, ir ponto, às vezes tudo bem. A questão é, não se esqueçam do carbono. O carbono é importante, porque assim, uma das definições que eu tenho é que compostagem, ainda não há assim uma definição muito universal, mas diz assim: a compostagem é um processo biológico e químico de decomposição aeróbia da matéria orgânica realizado por micro-organismos, transforma os resíduos em húmus, pronto. Mas aqui, não é por aí afora. A malta, quando ouve isto, parece uma coisa mais complexa, mas o que é que significa aeróbio? Aeróbio significa que tem oxigênio.

0: E isto é um ingrediente também muito importante. Se nós estamos a pôr muitos resíduos lá dentro e não pomos os secos, quando a compostagem fica um bocado mais empapada, falta oxigênio, começa a cheirar mal, a atrair mais bicheza. E então cria o oxigênio, que é assim, O2. Nós conseguimos introduzi-lo de uma maneira simples, mas que dá um bocadinho de trabalho, que é revolver um bocadinho ali o material que está no compostor. Quando estamos a revolver, vamos nos apercebendo se está mais úmido, se está menos úmido, e até existe um teste, que é o teste de esponja, que é agarrarmos uma parte do material e na mão, não é? E apertarmos ligeiramente e depois abrirmos a mão. Se quando apertamos escorre muita água, é porque tem umidade a mais. A umidade aqui é água, H2O. Hoje estou com a parte do químico. Dois hidrogénios e um oxigénio. Se nos correr assim, dois hidrogénios e um oxigénio pela mão abaixo, é porque tem água a mais, deve-se juntar mais secos ou revirar mais para arejar para conseguir secar. Se nós abrirmos a mão e ficar assim um bolinho, digamos assim, está ótimo. Se nós abrirmos a mão e aquilo se esfarelar tudo, se cair, é porque está muito seco e aí devemos adicionar mais água.
1: Oh,
0: Pronto.
1: gostei destas
0: Há outras
1: dicas.
0: coisas químicas que temos de ter em atenção, que é o pH, que é a acidez. Na química chamam-lhe pH. Há alguns ingredientes que podem ser mais ácidos ou mais básicos. Por exemplo, fala-se muito dos citrinos, que são ácidos, mas, por exemplo, a caruma também é um bocadinho mais ácida. E há outros, como, por exemplo, as cinzas, que são mais básicos. Podemos usar de propósito para equilibrar um bocadinho o pH, se entendermos, mas, normal, olha, sou sincera, nem é uma coisa que eu controlo muito, mas. Não controlo, nunca medi pH num combustor, mas é sempre dosear com cuidado. Enquanto, por exemplo, couves, folhas secas, uma pessoa, não é, os talos vai pondo aquilo tudo, quando é cinzas, tem de se pôr com alguma parcimónia, ou quando é caruma, ou quando são citrinos. Não se pode despejar um balde inteiro de laranjas, ou dois ou três, não é, para dentro de um combustor, porque vai ser mais ácido e pode não estar. Se não tiver a funcionar bem, esquece, vai correr mal. Mas é preciso um combustor estar a funcionar muito bem para aceitar uma grande quantidade de produtos ácidos de uma vez. Eu diria que nunca mais de 20% do tal que se adicionou. Ir pondo a pouco e pouco. Não estou a falar de uma casca de uma laranja, não é? Uma pessoa come uma laranja, tem uma casca, vai misturado com o resto dos talos e dos caroços de que fez para a sopa ou pronto, para a comida daquele dia, e não é uma casca ou duas laranjas que vai fazer mal, não é? A questão é, limpa a lareira e vai uma quantidade enorme de cinzas para dentro de um compostor, vai ficar uma papa, porque com a umidade depois aquilo faz tipo bafo e pode desequilibrar também em termos de pH.
1: Qual seria outro
0: Outras.
1: destino bom para as cinzas, Mónica? Desculpa interromper-te o
0: Ah, é
1: raciocínio.
0: assim, muitas vezes mais vale distribuí-las logo. Eu, pelo menos aqui no meu jardim, distribuo mais,
1: Ok.
0: ou seja, menos quantidade por uma área maior, em vez de pôr o volume todo dentro do compostor.
1: Ok.
0: Aliás,
1: Ok.
0: porque as cinzas têm muitos minerais que são importantes também para as plantas. E elas vêm das plantas, não é? Estou a falar de cinzas de madeira, não tratadas, não é? As cinzas da lareira. Não se ponham a queimar plásticos, está bem que aquelas madeiras, às vezes, com que ainda vêm com laminado, ou como é que aquilo se chama, a malta, que põe aquilo tudo para a lareira, e eu assim, ai meu Deus. Pronto. Mais duas coisas que são interessantes nesta compostagem é a temperatura e o tempo. Não são propriamente produtos químicos, mas são importantes para que a química funcione, para que os bichinhos e todos os nossos ajudantes que vivem dentro do compostor tenham a capacidade de transformar então os resíduos em humus. É preciso tempo, e às vezes vivemos tão apressados e esquecemos que a natureza leva o seu tempo e temos de lhe dar tempo, não é? Temos de lhe dar tempo porque, se
1: Mesmo.
0: nos formos apercebendo, vai haver ali algumas partes do combustível. E o combustível não é uma caixa, não é um reator químico como um laboratório, que põe-se lá tudo de uma vez e mede-se e testa-se e no final, olha, foi esta a curva que deu. Dentro de um combustor, a curva da combustagem está a acontecer a ritmos diferentes em locais diferentes.

0: calhar por baixo já está mais frio, ao meio deve estar o sítio mais quente, nas bordas ainda não deu para aquecer. Pronto, a temperatura é também importante na compostagem, mas não somos nós que vamos lá aquecer. A temperatura aparece, entre aspas, não é? Decorre da própria atividade dos micro-organismos que lá estão e eles a mexerem-se e a comer e a viver ali felizes e contentes dentro do nosso compostor. Por isso, quando temos o compostor ali, e agora vão começar os dias a arrefecer e vai-se começar a notar mais. De verão também, o compostor também aquece, mas nós não estamos, porque cá fora está mais quente e não se nota, mas de inverno é tão giro. Abrir a tampa do compostor e ver ali aquele fumegar, que não é fumo, é vapor d'água, não é? A sair. E é interessante, porque sim, é bom sinal. É bom sinal ter um compostor ali com vapor d'água a sair, aquela neblinazinha. Significa que lá dentro está quentinho e que a coisa está a funcionar. Pronto. Junto com isso, porque há pessoas que dizem, ah, não sei o quê, também se produz dióxido de carbono, que é o CO2. Assim como nós, quando respiramos oxigênio e depois libertamos de dióxido de carbono, as minhocas, as aranhas, os caracóis, os ácaros, essa gente toda que lá anda dentro do combustor também, não é? As bactérias, os fungos também produzem dióxido de carbono, mas estamos a falar de quantidades que não se comparam a um carro, não é?
1: Pois.
0: Pronto, e faz parte. Mais coisas? Tens
1: Olha que já não
0: dúvidas?
1: temos dúvidas, eu
0: Não
1: tenho
0: tenho,
1: sempre, não
0: pois
1: temos é
0: não,
1: mais
0: estava
1: tempo.
0: distraída. Foi uma musiquinha para animar a malta.
1: Tem de ser para fazer aqui a ponte com a informação daqui a pouco com a Renascença, até para dar tempo para digerir, para assimilar e assentar a informação que a Mónica deixa sempre connosco. E é um gosto, Mónica. Obrigada por tanto, obrigada por tudo.
0: Beijinho, beijinho. Façam compostagem.
1: Adorei
0: Bom
1: as
0: dia.
1: dicas. Vou já lá com a mão hoje ao meu compostor fazer a bolinha, ver o que é que me sai.
0: Boa, boa.
1: Beijinho, Mónica, bom trabalho.
0: Adeus, beijinho.
1: Estamos a 2 minutinhos das 10 da manhã.

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1: Nova, bom dia, são 10 horas.
2: Já está em Paris, antes de aterrar, sorriu quando questionado se vinha a Portugal. O buzinão no norte do país já está na A1.
3: Para esta sexta-feira tem máximas de 23 graus no Porto, Lisboa com 31.

0: 24 e Funchal a chegar aos 30 graus.
1: Vai começar agora a edição das 10.
2: Já está há cerca de uma hora em Paris, está a caminho agora do Eliseu. Momentos antes, no avião, o Leão 14 não negou a sua vinda a Portugal. Na resposta à pergunta da Renascença, se sua santidade vai a Portugal, o Papa sorriu. Foi um momento protagonizado pela vaticanista da Renascença, Aura Miguel, contado também já aqui em direto em antena. Na última hora, ainda esta manhã, Leão 14 vai ter um encontro com autoridades, sociedade civil e com o corpo diplomático no Palácio do Eliseu. À tarde, visita a sede da Unesco e presida a celebração de vésperas na Catedral de Notre-Dame. À noite participa numa vigília de oração com os jovens no Stade de France em Saint-Denis. Pelo menos 3 mil inscritos no primeiro encontro da Rede Nacional de Missionários Digitais. Amanhã, em Alfândega da Fé, o Bispo de Bragança Miranda diz à Renascença que o encontro deverá ser um momento de comunhão eclesial. Dom Nuno Almeida fala de um renovado impulso de missão no mundo digital.
3: Eu estou convicto de que este encontro será muito mais do que um momento de reflexão e também de festa. O meu desejo é que seja uma experiência de comunhão eclesial, também de partilha de boas práticas e de renovado impulso missionário neste novo ambiente e novo mundo que é o ambiente e o mundo digital.
2: Dom Nuno Almeida, que estará na abertura do evento marcado para amanhã em Alfândega da Fé. Morreu a bombeira dos voluntários de Resende, tinha 24 anos, foi atingida por uma árvore quando combatiu o incêndio. O Presidente da República falou de um exemplo de profissionalismo e coragem. Para António José Seguro, representa uma perda irreparável para a instituição e para toda a comunidade, a quem endereça as condolências. Também Luís Neves, através de um comunicado do Ministério da Administração Interna, manifesta pesar pela morte desta jovem bombeira. Os caminhões estão em marcha lenta, é um protesto contra o aumento dos combustíveis que partiu de Paredes, segue até Coimbra. A acompanhar continua o jornalista André Rodrigues. Onde estão agora essas centenas de caminhões, André?
4: Olá, bom dia, Teresa. Nesta altura, esta marcha lenta circula entre Santa Maria da Feira e Estarreja. Está mais perto de Estarreja. Nesta altura, estou a fazer o trajeto mesmo junto aos caminhões. São cerca de 500 caminhões. Pouco antes da saída para Estarreja, os militares da GNR estão a indicar às outras viaturas para que circulem pelas faixas central e esquerda, precisamente para não impedir a circulação deste cortejo. A hora prevista de chegada, pelo menos a hora inicial prevista pela organização, é 11h30, meio-dia, será mais ou menos entre esse período de tempo que estes caminhões, este protesto, vai então chegar ao seu destino.
2: Vida complicada para quem circula nesta altura na A1, André Rodrigues, aqui a acompanhar o protesto do setor das terraplanagens, extração e transporte de terras e inertes, que irão reunir com o Governo já na segunda-feira. O preço dos combustíveis também motivou esta manhã um buzinão junto à ponte 25 de Abril, em Lisboa. É tudo, Zé?
1: Okay.
2: Azizé? Bom
1: então,
2: fim de semana.
1: Então, um beijinho, bom fim de semana. Foi a edição das 10 com a Teresa Almeida.
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1: Muito bom dia, está na Terra Nova. Passam agora 4 minutos da hora certa. A informação foi atualizada em cadeia nacional com a Rádio Renascença. Este é o programa da manhã, um espaço de informação e música feito de segunda a sexta, das 7 ao meio-dia. Primeiro com a Maria João Azevedo, depois comigo, Fernando Martins, que assina a playlist a partir de agora. Na redação de informação está o Carlos Teixeira. Recordo só que a próxima edição de informação regional do dia está aqui na Terra Nova, marcada para as 10h30. Por trilhos lusitanos, a abrir a hora, música dos Sétima Legião. Boa sexta-feira. Um excelente fim de semana para todos.

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3: Bem-vindos a mais uma edição de notícias. É a data final de entrega de propostas para a reabilitação da ponte da Vista Alegre, da antiga ponte, cerca de €500.000. Esta intervenção estava com este preço base na abertura do concurso. Agora a autarquia fica a conhecer

os interessados, se existem, quem são, e fazer essa decisão, essa escolha de intervenção numa obra de meio ano para reabilitar a estrutura que ficará depois a funcionar em circuito alternado, semaforizado, para não permitir o cruzamento de viaturas em cima do tabuleiro. Uma iniciativa que procura responder à interdição, à circulação, que acontece desde o final de 2025 e que agora tem nesta empreitada a resposta mais imediata dentro das soluções possíveis, e é esse concurso e o desfecho desse concurso que está agora em cima da mesa, com o final da data para entrega de propostas. É hoje esse último dia. O município de Aveiro vai investir 7 milhões e 200 mil euros em refeições escolares nos próximos dois anos letivos. É uma decisão do Executivo, uma decisão desta semana, da reunião desta semana. São 7 milhões 256 mil euros acrescidos de IVA. É uma iniciativa que tinha o valor base de 8 milhões e 200 mil, acaba por ser adjudicado por um valor um pouco abaixo desse valor base do concurso. A Gertal vai fazer esse fornecimento, vai assegurar esse fornecimento. E a oitava edição do Prisma, Festival de Luz e Tecnologia de Aveiro, já está lançada, 8, 9 e 10 de outubro. Este ano com 20 instalações, da autoria de 22 artistas e coletivos de 10 nacionalidades. A programação vai estar presente em 15 espaços da cidade, em espaços interiores e exteriores. Obras de artistas de Portugal, Holanda, França, Itália, Estados Unidos, Polónia, Bélgica, Espanha, República Checa e Eslováquia. É possível conferir esse programa em terranova.pt. A Universidade de Aveiro e a Fábrica da Ciência associam-se à Noite Europeia dos Investigadores. Esta é uma noite especial na fábrica, entre as 20 e as 24 horas. Uma iniciativa que homenageia o trabalho dos cientistas, aproxima a investigação científica da sociedade civil. Uma iniciativa que decorre na área da fábrica, dentro e fora de portas, que vai incluir espetáculos, exposições, mas também espaço de experimentação, espaço de gastronomia e a presença dos investigadores em conversa informal com os visitantes. Este é considerado o maior evento europeu de celebração da ciência.

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1: Olá, hoje vou falar sobre a gestão do esforço e para isso vou contar a história da cigarra e da formiga. Sim, a fábula de La Fontaine da nossa infância na sua versão pós-moderna. Então, era uma vez uma formiga e uma cigarra que eram muito amigas. Durante todo o outono, a formiga trabalhou sem parar, armazenando comida para o inverno. Não aproveitou o sol, nem a brisa suave do fim da tarde, nem uma cervejinha depois de um dia de trabalho. Enquanto isso, a cigarra só andava a cantar com os amigos nos bares da cidade. Não desperdiçou nem um minuto sequer. Cantou durante todo o outono, dançou, aproveitou o sol, desfrutou muito sem se preocupar com o tempo que estava para vir. Passados uns dias, começou o frio. A formiga, exausta de tanto trabalhar, meteu-se na sua pobre guarida, cheia de comida até ao teto. Mas alguém a chamou da rua e, quando abriu a porta, teve a surpresa de ver a sua amiga cigarra num Ferrari e vestindo um valioso casaco. A cigarra disse-lhe: "Olá, amiga, vou passar um inverno a Paris. Podes cuidar da minha casita?" A formiga responde: "Claro, sem problema. Mas o que aconteceu? Onde arranjaste o dinheiro para ir a Paris, comprar um Ferrari e um bonito e caro casaco?" E a cigarra responde: "Imagina lá que eu estava a cantar num bar a semana passada e um produtor gostou da minha voz. Assinei um contrato para fazer shows em Paris. Precisas de alguma coisa de lá?" "Sim", disse a formiga. "Se encontrares o La Fontaine, o autor desta fábula, manda-o para caraças e diz que vens da minha parte." Moral da história: mais vale um esforço bem direcionado do que ser esforçado. Trabalhar para ter sorte é estar atento às oportunidades. Quando a sorte bate à porta, é bom não estar no quintal à procura do trevo de quatro folhas. Parece consensual que, quando damos o nosso melhor, os resultados aparecem. Basta fazer as coisas certas na altura certa. Os atletas de alta competição fazem isso na perfeição. O esforço certo na altura certa, aquele sprint. E quando damos tudo naquele sprint, fazemos o que temos a fazer, basta acreditar que vai valer a pena. A gestão do esforço requer foco nos objetivos e na otimização do desempenho. Dar o nosso melhor é trabalhar para ter sorte. Os resultados aparecem e a preguiça até sabe melhor. Olha, e tu? Identificas-te mais com a cigarra ou com a formiga? A propósito deste tema, recomendo o livro que dá pelo nome de Essencialismo para Aprender a Fazer Menos, Mas Melhor, de Greg McKeown, especialista em liderança e estratégia. Se quiseres deixar um comentário, passa no Facebook ou no blog da Consultora da Desordem. Eu prometo que respondo.

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3: Terra Nova, bom dia, são 11 horas.
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6: É uma indicação avançada esta manhã de Renascença pela Associação de Revendedores com um alerta. O aumento elevado do preço do barril de Brent esta quinta-feira pode trazer alterações aos preços até ao final do dia. Aumento do preço dos combustíveis, que motiva esta manhã uma marcha lenta de caminhões, que partiu de Paredes e segue até Coimbra. Na última hora, a marcha seguia já perto de Estarreja. É um protesto do setor das terraplanagens, extração e transporte de terras inertes, que irão reunir com o Governo na segunda-feira. O preço dos combustíveis também motivou um buzinão esta manhã junto ao ponto 25 de Abril em Lisboa. O Papa prepara-se para esta hora para um encontro em Paris, no Palácio do Eliseu, com autoridades, sociedade civil e corpo diplomático, momento que vamos desenvolver na próxima hora e que pode seguir em direto no YouTube da Renascença. São as primeiras horas de Leão XIV em França, para uma visita pastoral de 4 dias. A agenda do Papa inclui uma visita de cortesia esta manhã ao presidente francês Emmanuel Macron, também no Eliseu. Em Sintra, manhã de protesto de encarregados de educação, de alunos da Escola Básica da Tapada das Mercês. É lá que está o repórter João Maldonado. João, bom dia. O problema é a falta de professores.
7: Bom dia, e para o demonstrar, as mães desta escola trouxeram os filhos que não têm aulas e que aqui estão à porta num horário que devia ser letivo, para demonstrar as dificuldades que é viver sem uma escola onde deixar os filhos e as dificuldades que é trabalhar deste modo. Falei com uma das mães que me disse precisamente isso, que tem 2 filhos no 3º ano, mas como não tem escola tem de os levar para o trabalho.
8: Estão sem professor, não há respostas, nem do agrupamento, nem da própria escola, porque nós temos do agrupamento. Não sabemos como é que vamos resolver isto. Estamos quase no final de setembro, outubro está aí. O que conta é a estatística, pelos vistos, para o nosso ministro, que o nosso ministro da Educação, eu acho que vive numa realidade virtual à parte da nossa.
7: As queixas de uma mãe desta escola em Sintra, uma mãe que tem de levar os 2 filhos do 3º ano para o trabalho, trabalha num café porque não tem escola. Da parte desta escola básica da Tapada das Mercês, explica que há constrangimentos em 8 turmas, mas garante que se encontra a decorrer o procedimento concursal para o preenchimento dos horários dos professores, lamentando os constrangimentos aos pais.
6: Reportagem de João Maldonado em Sintra. Há um protesto de encarregados de educação de alunos da escola básica da Tapada das Mercês. Em última hora, indicação de um incêndio numa caldeira do Jardim Escola João de Deus em Castelo Branco. O fogo obrigou à retirada de cerca de 195 crianças e adultos. É uma informação que está a ser avançada pela Proteção Civil. É citada pela agência Lusa. O incêndio está a ser combatido. Não há para já registro de quaisquer vítimas. É um tema que vamos continuar a seguir. Polícia Marítima de Portimão apreende uma estrutura logística suspeita de apoio ao narcotráfico em Alvor, composta por 2 botes, 2 motores, 5 jerrycans com combustível, ocultos e camuflados numa zona rural. De acordo com a Polícia Marítima, o material apresenta características, localização e forma de ocultação, suspeitos de integrar uma estrutura logística clandestina de apoio ao tráfico de droga por via marítima. Estas e outras notícias, Zé, Aziz Zé, okay, sempre atualizadas em rr.pt.
9: Foi a edição das 11 com o Vítor Mesquita.

0: só.
1: Emissão de fim de semana do programa da manhã na Terra Nova, um espaço de informação e música feito dia a dia. Agora 16 minutos contados depois das 11 horas, seguimos com música em português.

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1: 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São 11h30.

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10: E aqui à direita temos um quadro de...
11: E aquele ao lado da televisão? Será a dona do palácio?
12: A dona? 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
11: A Mona Lisa não está em Paris.
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1: Boa tarde com a Terra Nova, é meio-dia e meia.
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Olá, viva, boa tarde, este é o Jornal Regional na Terra Nova. Termina esta sexta-feira o prazo para a entrega de propostas para a obra da Ponte da Vista Alegre. A intervenção está orçada em 500 mil euros e tem um prazo de execução de 6 meses. Os trabalhos incluem a substituição das vias longitudinais centrais, o tratamento anticorrosivo dos materiais ferrosos e o reperfilamento do tabuleiro, que vai passar a funcionar apenas num sentido, de forma alternada, em fluxo controlado por semáforos, para evitar o cruzamento de viaturas na ponte. O concurso foi lançado em agosto, com os votos favoráveis da coligação PSD-CDS-PP e do PS, e 3 votos contra do Movimento Independente Unir para Fazer, que defendia uma aposta na construção de uma nova travessia, assente no projeto votado em concurso de ideias no mandato anterior. O Movimento Unir para Fazer entende que a solução apresentada é cosmética e mantém problemas estruturais, e citei. A reabilitação coloca um ponto final na polémica instalada ao longo do último ano em torno das soluções para a mobilidade naquela zona, com o protesto da população pela demora na reabertura de uma via direta entre a Gafanha da Boa Vista e a Vista Alegre. A Câmara Municipal de Ilhavo alega que, sem meios financeiros para uma nova ponte, ganha tempo, num horizonte de 15 anos, para trabalhar nesse dossiê da nova travessia. Encerrada desde dezembro de 2025, a ponte poderá seguir agora para a obra. Aveiro investe 7 milhões e 200 mil euros em refeições escolares nos próximos 2 anos letivos. O Executivo Municipal deliberou adjudicar o fornecimento de refeições nos estabelecimentos de educação pré-escolar, ensino

0: básico e ensino secundário da República do Município de Aveiro para os anos letivos 2026-2027 e 2027-2028 pelo valor de 7.257.000 euros, verba acrescida de IVA. A ação prevê o fornecimento estimado de cerca de 1.268.000 refeições por ano em todos os estabelecimentos de ensino da República do Município. A adjudicação já foi efetuada. O novo contrato tem início previsto para 2 de novembro de 2026, vigora até 31 de julho de 2028. Aveiro implementa, no ano letivo em curso, um programa de natação para o pré-escolar. As Primeiras Braçadas, Programa Municipal de Natação para a Educação Pré-Escolar, é uma iniciativa em estreia, dirigida às crianças da Rede Pública de Educação Pré-Escolar do Conselho. Para a concretização do programa, a Câmara Municipal de Aveiro aprovou a celebração de um protocolo de colaboração com o Clube dos Galitos e o Sporting de Aveiro, num investimento municipal superior a 131 mil euros. A Polícia de Segurança Pública deteve um homem de 34 anos, suspeito da prática de vários crimes de roubo e furto ocorridos nos últimos meses em postos de abastecimento de combustível e outros estabelecimentos comerciais em Aveiro. A investigação desenvolvida nos últimos meses, em articulação com a autoridade judiciária, permitiu reunir provas que associam o suspeito à prática de vários crimes, alguns dos quais cometidos com o recurso à arma branca. O detido vai ser ouvido pelo juiz de instrução criminal de Aveiro. O Espólio Norte em concerto na Casa da Cultura de Ilhavo, concerto solidário da Associação de Antigos Alunos da Universidade de Aveiro, surge como apoio à Associação Há Quem Renasce, tem lotação esgotada este concerto intimista. Músicas como O Grito, Aprender a Ser Feliz, O Teu Nome, Dá um Abraço, são algumas das canções que o grupo vai levar a palco. Pedro Oliveira, presidente da Associação dos Antigos Alunos, já explicou que a iniciativa visa a ligação da Universidade à comunidade civil. Fica esse testemunho de um dos promotores deste espetáculo de hoje à noite.
1: De facto, o concerto a 25 de setembro foi uma possibilidade que nós encontramos de organização, que é muito importante para a Associação, porque nos aproxima do território, das pessoas e da comunidade, uma vez que a Universidade não está só em Aveiro, mas está também em Ilha, em Águeda, em Oliveira das Ameixas, e portanto esta é uma primeira aproximação. Esperemos que haja outros campos em que possamos também vir no futuro a colaborar.
0: Lotação esgotada para o concerto do Espólio Norte na Casa da Cultura de Ilha, hoje à noite. Aveiro recebe nos dias 8, 9 e 10 de outubro a 8ª edição do Prisma, festival que cruza arte, luz, tecnologia, e que este ano apresenta 20 instalações da autoria de 22 artistas e coletivos de 10 nacionalidades. A programação distribui-se por 15 espaços da cidade, no interior e no exterior, com obras de artistas de Portugal, da Holanda, França, Itália, Estados Unidos, Polónia, Espanha, Bélgica, República Checa e Eslováquia. Durante 3 dias, o público é convidado a percorrer diferentes locais de Aveiro. O detalhe da informação em terranova.pt. A Fábrica Centro Ciência Viva e a Universidade associam-se entre as 20 e as 24 horas de hoje à Noite Europeia dos Investigadores, uma iniciativa que pretende homenagear o trabalho dos cientistas e aproximar a investigação científica da sociedade. A entrada é livre neste evento. O programa também pode ser consultado em terranova.pt. A Orquestra das Beiras leva concertos às freguesias. Cultura Perto de Si apresenta um concerto num diálogo entre poesia e música. O projeto propõe um encontro entre música erudita, por um quarteto de cordas de solistas da orquestra, e poesia, pela atriz Teresa Queiroz, destacando a presença e a sua voz, sublinhando o legado das mulheres que marcaram de forma continuada diferentes épocas, referem os promotores do evento em comunicado enviado à redação Terra Nova. Espetáculo, assim, hoje à noite, sexta-feira, no Salão Nobre da Junta de Freguesia de Jegueira, às 9:30 da noite, amanhã sábado, às 9:30 da noite também, no Salão Nobre da Junta de Freguesia de São Bernardo, e no domingo, às 5 da tarde, no Centro Cultural de Eixo. A informação mantém-se sempre atualizada em terranova.pt. Boa tarde. O próximo bloco de informação regional é na Terra Nova, à 1:30.
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4: Ora viva! Bem-vindos a mais um Fora da Área. Hoje temos connosco Jaco Onofre, que se tornou campeão distrital de ténis por equipas em 2014. Mais tarde tornou-se federado de pádel e recentemente tirou uma formação de árbitro de ténis. Hoje vamos conhecer um pouco mais destes dois desportos. Boa tarde, Jaco.
5: Boa tarde. Antes de mais, obrigado pelo convite.
4: Para começar, como é que explicas o ténis e o pádel como desportos para quem nunca praticou?
5: Olha, o ténis é um desporto que requer mais técnica, enquanto o pádel é um desporto mais simples, digamos assim, mais fácil de aprender, onde tu só necessitas de saber executar três pancadas e é mais social.
4: Qual é que é a diferença nestes dois desportos, no campo, nas raquetes, e se há alguma diferença nas bolas?
5: Olha, para começar, as raquetes, tu, para quem vê, vê-se logo no tamanho delas. É completamente distinto. Em relação ao campo, também é ligeiramente mais pequeno, pouco, mas ligeiramente mais pequeno, com a inclusão do vidro à volta do campo.
4: Qual é que é a função desse vidro?
5: Como é que eu te vou explicar isto? Imagina, tu estás a jogar... No pádel a bola pode bater no chão, ir ao vidro e tu devolveres e o ponto continuar. Mas basicamente é semelhante ao ténis, em que se não bater no chão e bater no vidro é considerado fora.
4: Como é que funcionam as pontuações do ténis e do pádel? E em casos de tie-break também, gostava que nos explicasses o que é um tie-break.
5: Olha, as pontuações são muito semelhantes no ténis e no pádel. Dependendo do regulamento de cada torneio, podes jogar ao sistema de a melhor 3 sets ou a melhor 5 sets. Cada torneio define o que quer, e cada set geralmente acaba aos 6, se for um set completo. Se for um short set, acaba aos 4, mas isso vê-se mais nos escolões mais jovens. Pronto, como estava a dizer, um set acaba aos 6. Quando chega aos 4-4, tem que haver uma diferença de 2 que prefaz os 6. Se o jogo ficar 5-5, tem que existir na mesma uma diferença de 2 até aos 7. Se continuar empatado aos 6-6, tem que ir um tie-break, que é cada bola, cada ponto, até aos 7 pontos. Com uma diferença de 2 também. Imagina que no tie-break está a 6-6 também, tem que ficar 8-6. Ou está 7-7, tem que ficar 9-7. Ou está 8-8, tem que ficar 10-8. Até alguém ganhar esse tie-break por uma diferença de 2 e consecutivamente ganhar o 7.
4: Como é que funcionam as arbitragens hoje em dia nestes desportos e o que é que a tecnologia veio revolucionar nisso?
5: As arbitragens são muito semelhantes nos dois desportos. E em relação à tecnologia, houve uma evolução significativa. Antigamente tínhamos juízes de linha em muitos torneios, como às vezes podíamos ver na televisão, nos torneios internacionais. Hoje em dia o video review veio de modo gradual substituir os juízes de linha. Pá, dizem que é para facilitar as decisões dos árbitros de cadeira. Pá, às vezes ajuda, outras vezes não ajuda, como já tivemos alguns exemplos, mas com certeza que será para ajudar, não é?
4: A tecnologia nem sempre é certa. Hoje em dia temos vários casos disso.
5: Exato, há sempre erros. Isso...
4: Como tudo, se fosse um humano também ia errar.
5: Exato, faz parte.
4: Agora vou-te fazer aqui umas perguntinhas para termos um termo de comparação entre estes dois desportos. Qual destes é que exige mais fisicamente?
5: Eu acho, na minha opinião, eu acho que o pádel exige mais, porque como o campo é mais pequeno, como tens a agravante do vidro, tens que correr mais, tens que avançar, tens que recuar.
4: Qual é mais fácil para um iniciante?
5: O pádel, sem dúvida alguma. O pádel é muito, muito mais fácil de, como disse anteriormente, o pádel é muito mais fácil de aprender, é muito menos complexo e consegues jogar um bom pádel, digamos assim, com menos tempo de treino do que ténis.
4: Qual é que é o mais divertido para jogar com o pessoal amigo?
5: O pádel. É muito, muito mais divertido. O ténis também é divertido.

0: divertido, dependendo dos amigos, mas o pádel sem dúvida é mais divertido.
1: Sim, aqueles que não mandam a raquete. Social...
0: Exato, exato.
1: Qual é que exige mais técnica?
0: Mais técnica o ténis, sem dúvida. Tu tens muitos pormenores que tu tens que conseguir conjugar numa pancada de ténis. Seja de esquerda, seja de direita, seja ao serviço. Enquanto tu no pádel consegues fazer um vôlei de esquerda, um vôlei de direita, que é o que geralmente se faz num jogo de pádel, com muito mais facilidade.
1: Há coisas que aprendeste no ténis que te ajudam no pádel e vice-versa?
0: Olha, no pádel, o que me ajuda no ténis que aprendi no pádel foi o jogo de rede. Acho que desde que comecei a jogar pádel para agora, melhorei um bocado o meu jogo de rede no ténis. Consigo fazer uns vôleis melhores. Epá, do ténis para o pádel, não vejo assim nada.
1: E para quem está a começar nestes desportos, qual é que é o erro que mais se executa e qual é que é o conselho que tu dás a essas pessoas?
0: Olha, eu acho que o que se vê mais é a malta que está a começar, quer logo, no ténis, por exemplo, quer logo bater uma direita à Federer. E as coisas não são assim. Pá, tu tens que tentar fazer o movimento bem, movimento de pés, movimento de anca, movimento de braço. Tens que tentar fazer as coisas bem, mesmo que a bola vá fora, que bata na rede, pronto, seja o que for. Tu primeiro tens que tentar introduzir um movimento dentro de ti e só depois, com o tempo, as coisas é que vão fluindo e vão ficando melhores.
1: Quanto tempo de treino é que tiveste antes de te tornares federado?
0: Olha, eu já jogava antes de entrar para o ténis, já jogava a nível familiar, vá. E comecei a entrar no... Entrei para o Clube de Ténis da Aveiro com 15, 16 anos, por aí. Comecei a treinar com os meus colegas, começámos a falar em torneios. E pronto, e quase logo comecei a entrar em torneios sub-18, depois em séniores. Pronto, e basicamente foi por aí. Não tive um tempo determinado. Foi entrar e foi a jogar, basicamente.
1: E sentias que já nessa altura se praticava um bom ténis nesses torneios? Ou é mais algo de aprendizagem?
0: Olha, que eu acho que agora que voltei ao ténis, passado de 6 anos, acho que o nível agora está mais alto, sinceramente, do que tenho visto. Acho que está mais alto. Já se praticava muito bom ténis, mas agora tens mais praticantes, pelo menos do que eu vejo nos sites e nos rankings. Tens mais praticantes e tens mais malta a jogar forte e feio.
1: E com vontade.
0: E com vontade, e com vontade.
1: Falando a nível estratégico, o que é que muda entre o pádel e o ténis?
0: Olha, primeiro, o que já falámos um bocado anteriormente, que é o pádel ser um desporto de pares e o ténis, geralmente, para quem joga, ser um desporto individual. Só aí já te muda a estratégia de jogares com o teu par ou sem o teu par. Pá, e depois depende muito do adversário. Tens que tentar entrar no jogo do teu adversário, a nível estratégico.
1: Quais é que são os estilos de estratégia que existem? Claro que é adaptado ao adversário, mas se há algum padrão?
0: Não.
1: É
0: não.
1: Totalmente dependendo do adversário que se vai enfrentar.
0: Sim, sim. Pá, cada jogador tem um estilo de jogo, mas quando se calhar se vê em dificuldade, tenta sempre, no caso de dar, não é? Há adversários que não te dão hipótese, mas no caso de dar, tenta sempre ajustar-se ao jogo do adversário.
1: Em que estilo de jogo é que tu te enquadras?
0: Olha, sinceramente, agora é nenhum. Estou muito lento, mas gosto muito de... Agora nem tanto, mas gostava muito de atacar. Agora estou mais defensivo, também por ter voltado, ter estado parado e estar mais pesado, não me mexer tão bem. Mas quando era federado, gostava muito de atacar, de jogar na ofensiva, sem dúvida alguma.
1: Quão importante é a parte mental dos jogadores?
0: É muito importante. No ténis é muito importante. Se a tua parte mental estiver em baixo, acredita que não vai correr bem. Geralmente não corre bem.
1: E isso nota-se em quê?
0: Em tudo, nas tuas pancadas.

0: A parte mental e a parte física, para mim, são as partes mais importantes do ténis. Mesmo que tu saibas jogar bem, bater bem na bola, se tu estiveres mal fisicamente e mentalmente, até podes ganhar, mas há ali uma lacuna muito grande.
1: O que é que muda para vocês lá dentro que para uma pessoa cá fora não se vê?
0: Olha, eu acho que as pessoas que. E eu também já estive cá fora. E vejo na televisão, e eu acho que as pessoas, quando olham para o jogo de ténis, pensam que aquilo é só mandar a bola para o outro lado, digamos assim. E não é bem assim. Quem joga sabe que não é bem assim, que é mais complexo que isso. Lá está, voltamos a falar do que falámos antes: é saber executar bem a pancada, é saber te mexer bem, é saber ler o jogo do adversário. É teres a capacidade de conseguir contrariar o jogo dele. São muitos pormenores.
1: Eu sei que já referiste isto há pouco, mas notas algum crescimento no número de praticantes atualmente? E se achas que os bons resultados dos portugueses lá fora influenciam nisso? No incentivo à prática?
0: Opa, eu acho que sim, eu acho que no fundo acaba por influenciar, seja no ténis, seja no futebol, seja no handball. Eu acho que quem gosta do desporto, e mesmo quem não gosta, acaba por, se calhar, até ligar mais ou querer jogar por ver que o Nuno Borges está a dar que falar, o Jaime Farias está a dar que falar, e se calhar até que já gostavam de ténis, mas agora ficaram com aquele bichinho dentro deles para praticarem. Pá, em relação ao número de praticantes, como disse, eu acho que tem vindo a crescer, pelo menos do que vejo, e é bom, é bom. É uma pena porque o ténis em Portugal não tem muito apoio. Portugal é só futebol e Cristiano Ronaldo e pronto, por aí fora. Não há apoio para o resto das modalidades. E eu acho que, falando do ténis, acho que temos pessoas competentes para levar o nome de Portugal a outro rumo. Se calhar, se tivessem mais apoios, se tivessem academias em condições para treinar, se dessem oportunidades a mais jovens, que temos muitos jovens bons em Portugal. Só que lá está, falta o dinheiro. E muitos pais não conseguem suportar isso. Consegues se calhar em 50 jogadores bons, conseguem dois ou três sobressair porque os pais investiram neles. O caso do Nuno Borges, que teve nos Estados Unidos muitos anos, o João Sousa na altura em Barcelona. É por aí, é o investimento e é o apoio.
1: Existe aqui uma curiosidade, que há pouco tempo entre aspas, tivemos o Jaime Faria a fazer um torneio em Aveiro.
0: Sim, já vai há uns anos. Já vai há uns anos. Tinha 5, 6 anos, penso eu. Jogou o torneio Salinas, que se realizou este fim de semana. Ele jogou a edição, não estou certo, mas 2020, 2021, acho eu.
1: E hoje em dia está no
0: E hoje em
1: maior
0: dia
1: palco.
0: está no maior palco, exatamente.
1: Agora preparei aqui um joguinho de resposta rápida para responderes com a tua preferência. Vamos?
0: Bora.
1: Ténis ou pádel?
0: Pá, para mim, ténis. Pádel a nível social só, mas ténis.
1: Singulares ou pares?
0: Singulares.
1: Terra batida ou piso rápido?
0: Ambos.
1: Ganhar 6-0 ou ganhar um jogo no tie-break?
0: Ganhar um jogo no tie-break disputado. Um jogo com emoção.
1: Qual é que é o teu jogador favorito?
0: Olha, o meu jogador favorito sempre já não joga. Já se formou, mas é o Roger Federer. Atualmente. Pá, gosto do Alcaraz, gostava muito do Tsitsipas, mas aquela cabeça não acompanhou. Do Zverev também.
1: E o teu favorito português?
0: Pá, não tenho um favorito, sabes que tipo, imagina, eu sou da altura do Gil, do Rui Machado, do Gastão Elias, do João Sousa, do Pedro Sousa, e não tenho assim um favorito. Pá, se calhar o que me puxou mais na altura a ver pelo que fazia era o Frederico Gil. Mas acho que são todos jogadores muito bons. Não tenho favorito.
1: E foi isto. Muito obrigado, Jaco, pela tua presença.
0: Obrigado eu, mais uma vez, pelo convite.
1: E obrigado a todos os nossos ouvintes.
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1: 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É 1:30.
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0: Olá, viva. Boa tarde. Este é o Jornal Regional na Terra Nova. Termina esta sexta-feira o prazo para a entrega de propostas para a obra da Ponte da Vista Alegre. A intervenção está orçada em 500 mil euros e tem um prazo de execução de 6 meses. Os trabalhos incluem a substituição das vias longitudinais centrais, o tratamento anticorrosivo dos materiais ferrosos e o reperfilamento do tabuleiro, que vai passar a funcionar apenas num sentido, de forma alternada, em fluxo controlado por semáforos, para evitar o cruzamento de viaturas na ponte. O concurso foi lançado em agosto, com os votos favoráveis da coligação PSD-CDS-PP e do PS, e 3 votos contra do Movimento Independente Unir para Fazer, que defendia uma aposta na construção de uma nova travessia, assente no projeto votado em concurso de ideias no mandato anterior. O Movimento Unir para Fazer entende que a solução apresentada é cosmética e mantém problemas estruturais, e citei. A reabilitação coloca um ponto final na polémica instalada ao longo do último ano em torno das soluções para a mobilidade naquela zona, com o protesto da população pela demora na reabertura de uma via direta entre a Gafanha da Boa Vista e a Vista Alegre. A Câmara Municipal de Ilhavo alega que, sem meios financeiros para uma nova ponte, ganha tempo, num horizonte de 15 anos, para trabalhar nesse dossiê da nova travessia. Encerrada desde dezembro de 2025, a ponte poderá seguir agora para a obra. Aveiro investe 7 milhões e 200 mil euros em refeições escolares nos próximos 2 anos letivos. O Executivo Municipal deliberou adjudicar o fornecimento de refeições nos estabelecimentos de educação pré-escolar, ensino básico e ensino secundário da rede pública do município de Aveiro para os anos letivos 2026-2027 e 2027-2028 pelo valor de 7 milhões 257 mil euros, verba acrescida de IVA. A ação prevê o fornecimento estimado de cerca de 1.268.000 refeições por ano em todos os estabelecimentos de ensino da rede pública do município. A adjudicação já foi efetuada. O novo contrato tem início previsto para 2 de novembro de 2026. Vigora até 31 de julho de 2028. Aveiro implementa, no ano letivo em curso, um programa de natação para o pré-escolar. As Primeiras Braçadas, Programa Municipal de Natação para a Educação Pré-Escolar, é uma iniciativa em estreia, dirigida às crianças da Rede Pública de Educação Pré-Escolar do Conselho. Para a concretização do programa, a Câmara Municipal de Aveiro aprovou a celebração de um protocolo de colaboração com o Clube dos Galitos e o Sporting de Aveiro, num investimento municipal superior a 131 mil euros. A Polícia de Segurança Pública deteve um homem de 34 anos, suspeito da prática de vários crimes de roubo e furto ocorridos nos últimos meses em postos de abastecimento de combustível e outros estabelecimentos comerciais em Aveiro. A investigação desenvolvida nos últimos meses, em articulação com a autoridade judiciária, permitiu reunir provas que associam o suspeito à prática de vários crimes, alguns dos quais cometidos com o recurso à arma branca. O detido vai ser ouvido pelo juiz de instrução criminal de Aveiro. O Espolo Norte em concerto na Casa da Cultura de Ilhavo, concerto solidário da Associação de Antigos Alunos da Universidade de Aveiro, surge como apoio à Associação Há Quem Renasce, tem lotação esgotada este concerto intimista. Músicas como O Grito, Aprender a Ser Feliz, O Teu Nome, Dá um Abraço, são algumas das canções que o grupo vai levar a palco. Pedro Oliveira, presidente da Associação dos Antigos Alunos, já explicou que a iniciativa visa a ligação da Universidade à comunidade civil. Fica esse testemunho de um dos promotores deste espetáculo de hoje à noite.
1: De facto, o concerto a 25 de setembro foi uma possibilidade que nós encontramos de organização, que é muito importante para a Associação, porque nos aproxima do território, das pessoas e da comunidade, uma vez que a Universidade não está só em Aveiro, mas está também em Ilha, em Águeda, em Oliveira das Ameixas, e portanto esta é uma primeira aproximação. Esperemos que haja outros campos em que possamos também vir no futuro a colaborar.
0: Lotação esgotada para o concerto do Espolo Norte na Casa da Cultura de Ilha, hoje à noite. Aveiro recebe, nos dias 8, 9 e 10 de outubro, a 8ª edição do Prisma, festival que cruza arte, luz, tecnologia e que este ano apresenta 20 instalações da autoria de 22 artistas e coletivos de 10 nacionalidades. A programação distribui-se por 15 espaços da cidade, no interior e no exterior, com obras de artistas de Portugal, da Holanda, França, Itália, Estados Unidos, Polónia, Espanha, Bélgica, República Checa e Eslováquia. Durante 3 dias, o público é convidado a percorrer diferentes locais de Aveiro. O detalhe da informação em terranova.pt. A Fábrica Centro Ciência Viva e a Universidade associam-se entre as 20 e as 24 horas de hoje à Noite Europeia dos Investigadores, uma iniciativa que pretende homenagear o trabalho dos cientistas e aproximar a investigação científica da sociedade. A entrada é livre neste evento. O programa também pode ser consultado em terranova.pt. A Orquestra das Beiras leva concertos às freguesias. Cultura Perto de Si apresenta um concerto num diálogo entre poesia e música. O projeto propõe um encontro entre música erudita, por um quarteto de cordas de solistas da orquestra, e poesia, pela atriz Teresa Queiroz, destacando a presença e a sua voz, sublinhando o legado das mulheres que marcaram de forma continuada diferentes épocas. Referem os promotores do evento em comunicado enviado à redação Terra Nova. Espetáculo, assim, hoje à noite, sexta-feira, no Salão Nobre da Junta de Freguesia de Jegueira, às 9h30 da noite. Amanhã, sábado, às 9h30 da noite também, no Salão Nobre da Junta de Freguesia de São Bernardo, e no domingo, às 5 da tarde, no Centro Cultural de Eixo. A informação mantém-se sempre atualizada em terranova.pt. Boa tarde.

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1: Terra Nova, boa tarde, são 2:30.
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3: Olá, viva! Boa tarde, este é o Jornal Regional na Terra Nova. Termina esta sexta-feira o prazo para a entrega de propostas para a obra da Ponte da Vista Alegre. A intervenção está orçada em 500 mil euros e tem um prazo de execução de 6 meses. Os trabalhos incluem a substituição das vias longitudinais centrais, o tratamento anticorrosivo dos materiais ferrosos e o reperfilamento do tabuleiro, que vai passar a funcionar apenas num sentido, de forma alternada, em fluxo controlado por semáforos, para evitar o cruzamento de viaturas na ponte. O concurso foi lançado em agosto, com os votos favoráveis da coligação PSD-CDS-PP e do PS, e 3 votos contra do Movimento Independente Unir para Fazer, que defendia uma aposta na construção de uma nova travessia, assente no projeto votado em concurso de ideias no mandato anterior. O Movimento Unir para Fazer entende que a solução apresentada é cosmética e mantém problemas estruturais, e citei. A reabilitação coloca um ponto final na polémica instalada ao longo do último ano em torno das soluções para a mobilidade naquela zona, com o protesto da população pela demora na reabertura de uma via direta entre a Gafanha da Boa Vista e a Vista Alegre. A Câmara Municipal de Ilhavo alega que, sem meios financeiros para uma nova ponte, ganha tempo, num horizonte de 15 anos, para trabalhar nesse dossiê da nova travessia. Encerrada desde dezembro de 2025, a ponte poderá seguir agora para a obra. Aveiro investe 7 milhões e 200 mil euros em refeições escolares nos próximos 2 anos letivos. O Executivo Municipal deliberou adjudicar o fornecimento de refeições nos estabelecimentos de educação pré-escolar, ensino básico e ensino secundário da rede pública do município de Aveiro para os anos letivos 2026-2027 e 2027-2028 pelo valor de 7 milhões 257 mil euros, verba acrescida de IVA. A ação prevê o fornecimento estimado de cerca de 1.268.000 refeições por ano em todos os estabelecimentos de ensino da rede pública do município. A adjudicação já foi efetuada. O novo contrato tem início previsto para 2 de novembro de 2026, vigora até 31 de julho de 2028. Aveiro implementa, no ano letivo em curso, um programa de natação para o pré-escolar. As Primeiras Braçadas, Programa Municipal de Natação para a Educação Pré-Escolar, é uma iniciativa em estreia, dirigida às crianças da Rede Pública de Educação Pré-Escolar do Conselho. Para a concretização do programa, a Câmara Municipal de Aveiro aprovou a celebração de um protocolo de colaboração com o Clube dos Galitos e o Sporting de Aveiro, num investimento municipal superior a 131 mil euros. A Polícia de Segurança Pública deteve um homem de 34 anos, suspeito da prática de vários crimes de roubo e furto ocorridos nos últimos meses em postos de abastecimento de combustível e outros estabelecimentos comerciais em Aveiro. A investigação desenvolvida nos últimos meses, em articulação com a autoridade judiciária, permitiu reunir provas que associam o suspeito à prática de vários crimes, alguns dos quais cometidos com o recurso à arma branca. O detido vai ser ouvido pelo juiz de instrução criminal de Aveiro. O Espol Norte em concerto na Casa da Cultura de Ilhavo, concerto solidário da Associação de Antigos Alunos da Universidade de Aveiro, surge como apoio à Associação Há Quem Renasce, tem lotação esgotada este concerto intimista. Músicas como O Grito, Aprender a Ser Feliz, O Teu Nome, Dá um Abraço, são algumas das canções que o grupo vai levar a palco. Pedro Oliveira, presidente da Associação dos Antigos Alunos, já explicou que a iniciativa visa a ligação da Universidade à comunidade civil. Fica esse testemunho de um dos promotores deste espetáculo de hoje à noite.
4: De facto, o concerto a 25 de setembro foi uma possibilidade que nós encontramos de organização, que é muito importante para a Associação, porque nos aproxima do território, das pessoas e da comunidade, uma vez que a Universidade não está só em Aveiro, mas está também em Ilhavo, em Águeda, em Oliveira das Ameixas, e portanto esta é uma primeira aproximação. Esperemos que haja outros campos em que possamos também vir no futuro a colaborar.
3: Lotação esgotada para o concerto do Espol Norte na Casa da Cultura de Ilhavo hoje à noite. Aveiro recebe, nos dias 8, 9 e 10 de outubro, a 8ª edição do Prisma, festival que cruza arte, luz, tecnologia e que este ano apresenta 20 instalações da autoria de 22 artistas e coletivos de 10 nacionalidades. A programação distribui-se por 15 espaços da cidade, no interior e no exterior, com obras de artistas de Portugal, da Holanda, França, Itália, Estados Unidos, Polónia, Espanha, Bélgica, República Checa e Eslováquia. Durante 3 dias, o público é convidado a percorrer diferentes locais de Aveiro. O detalhe da informação em terranova.pt. A Fábrica Centro Ciência Viva e a Universidade associam-se entre as 20 e as 24 horas de hoje à Noite Europeia dos Investigadores, uma iniciativa que pretende homenagear o trabalho dos cientistas e aproximar a investigação científica da sociedade. A entrada é livre neste evento. O programa também pode ser consultado em terranova.pt. A Orquestra das Beiras leva concertos às freguesias. Cultura Perto de Si apresenta um concerto num diálogo entre poesia e música. O projeto propõe um encontro entre música erudita, por um quarteto de cordas de solistas da orquestra, e poesia, pela atriz Teresa Queiroz, destacando a presença e a sua voz, sublinhando o legado das mulheres que marcaram de forma continuada diferentes épocas, referem os promotores do evento em comunicado enviado à redação Terra Nova. Espetáculo, assim, hoje à noite, sexta-feira, no Salão Nobre da Junta de Freguesia de Jegueira, às 9h30 da noite, amanhã sábado, às 9h30 da noite também, no Salão Nobre da Junta de Freguesia de São Bernardo, e no domingo, às 5 da tarde, no Centro Cultural de Eixo. A informação mantém-se sempre atualizada em terranova.pt. Boa tarde.

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1: 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São 3 horas.
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1: Terra Nova, boa tarde, são 3:30.
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2: Visita do Papa França, Leão XIV, chegou há pouco à Catedral de Notre-Dame, em Paris, para uma celebração com o clero. Nesta altura, a enteada especial da Renascença, Aura Miguel, está connosco em direto. A quem pergunto, Aura, qual é o ambiente que rodeia esta visita do Papa Leão XIV, que em direção aí à Notre-Dame percorreu de Papa Móvel as ruas da capital francesa?
3: Olá, Miguel. Olha, eu acho que o ambiente é mesmo de festa desde manhã que ele chegou, porque nas ruas que, enfim, que ligavam o aeroporto ao Palácio de Eliseu já havia muita gente, mas agora ainda uma verdadeira multidão de um lado e do outro das avenidas, cerca de 5 km de distância, quer entre a Anunciatura e a sede da Unesco, quer agora desde a sede da Unesco até à Catedral de Notre-Dame, de um lado e do outro a perder de vista, com bandeirinhas, gente de todas as idades, muitos telemóveis para captar um momento, o Papa muito bem disposto, em pé, a saudar de um lado e do outro, mas quando chegou aqui à zona da Catedral de Notre-Dame, há uma grande área fora da igreja para poder, enfim, acolher todos aqueles que se querem associar agora a este momento de oração que vai começar daqui a pouco. O Papa ainda desceu do Papa Móvel para saudar alguns dos que estavam ali à chapa do sol e vão ficar, não é? Porque a celebração está a começar agora, mas quando entrou na Catedral, também o destaque para um momento de silêncio e oração. Primeiro diante do Santíssimo, mas depois diante da famosa custódia que tem a coroa de espinhos de Cristo, que sobreviveu ao terrível incêndio, e agora uma catedral linda, rejuvenescida, que com todo o esplendor, incluindo com o seu órgão em pleno, acolhe o sucessor de Pedro nesta visita histórica.
2: Recordo que a Catedral de Notre-Dame reabriu há menos de 2 anos depois do incêndio que Aura Miguel referiu, que ocorreu em 2019, e das profundas obras de restauro de que o monumento foi alvo. E é então este o local que agora acolhe o Papa Leão XIV, que se prepara para uma celebração, enquanto no exterior uma multidão acompanha também, certamente com ecrãs de vídeo, para justamente também seguir aquilo que se vai passar no interior da Notre-Dame. Logo à noite, se dizia aqui a Aura Miguel, temos também um ponto importante que vai ser a vigília de oração com jovens no Stade de France. São ambos momentos que a Renascença vai acompanhar com imagem. Pode seguir tudo em rr.pt. Só em setembro de 2025 é que o crudo proveniente da extinta refinaria de Matosinhos, em 2021, é que estava armazenado em Sines, foi enviado para a França. Estamos a falar das 132 mil toneladas de petróleo da Reserva Estratégica Nacional, a que se referia ontem José Luís Carneiro, líder do PS, que pediu esclarecimentos ao governo. Mas sabe-se agora então que a decisão foi já tomada na vigência do atual executivo, Pedro Mesquita.
4: No relatório Contas da ENSE de 2025, que a Renascença consultou, lê-se nas páginas 28 a 30 que só a 16 de janeiro de 2025 é que o operador comunicou à ENSE que não conseguia manter armazenada a totalidade do crudo da entidade nacional para o setor energético. Foi então que a ENSE procurou soluções alternativas de armazenamento em Espanha, França, Alemanha e Países Baixos. Chegou-se à conclusão, e passo a citar, que no curto prazo e em tempo útil, face à urgência de resolver a situação de armazenagem em Sines, no decurso do ano 2025, apenas a opção Geocell Marselha tinha capacidade instalada de armazenagem disponível para receber crudo, propriedade da ENSE, operação que foi possível desenvolver e finalizar no início de setembro de 2025. Fim de citação. Já na página 34 do relatório e contas de 2025 da ENSE, é referido que as 132 mil toneladas de crudo estão armazenadas numa caverna salina situada em Manosque, França, no âmbito de um contrato de longa duração, 10 anos, e que resultou numa redução expressiva do custo de armazenagem por metro cúbico.
2: É um tema que vamos ter desenvolvido em rr.pt. A Seleção Nacional de Futebol viaja esta tarde para Oslo, onde deve chegar perto das 8 da noite, hora de Lisboa, e onde amanhã vai defrontar, aliás, onde no próximo domingo vai

0: defrontar a Noruega, a contar para a segunda jornada da Liga das Nações. Um jogo que já tem árbitro designado, trata-se do francês François Letissier, de 37 anos, vai estrear-se no encontro da seleção principal de Portugal. Ele que foi, Inês, se bem te recordas, o juiz do polémico encontro da Liga dos Campeões entre o Benfica e o Real Madrid, com toda aquela confusão entre Prestiani e Vinícius.
1: Perfeitamente.
0: Vamos ver como corre agora.
1: Exatamente. Vamos ver como é que isto vai correr. Obrigada, Miguel, e até já.
0: Até já, até já.
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5: Terra Nova, boa tarde, são 4:30. 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

0: Olá, viva! Este é o Jornal Regional na Terra Nova. A Polícia Judiciária deteve o presumível autor do crime de incêndio florestal que ocorreu ao final da tarde do passado dia 23 de setembro em Sarém de Cima, no Conselho de Águeda. O modus operandi consistiu no recurso à chama direta para dar início ao incêndio numa zona inserida numa densa mancha florestal, de elevada dimensão, existindo ainda nas imediações várias habitações e outras edificações. Nas imediações do local, vinham já ocorrendo durante este ano outras ignições, mediante a utilização do mesmo modo de atuar, também em investigação, sendo o mesmo suspeito referenciado como autor de todas as ignições. A notícia com detalhe disponível em terranova.pt. A Buga passa a ter a primeira hora de utilização gratuita a partir de amanhã, sábado. A alteração integra um conjunto de medidas do município de Aveiro para tornar o serviço um serviço mais simples, mais acessível e incentivar a utilização da Buga nas deslocações quotidianas. Com as novas condições, o custo de inscrição no sistema é reduzido de 10 para 5 euros, sendo que o valor da inscrição continua a ser convertido em saldo para a utilização das bicicletas. A utilização gratuita fica, desta forma, assegurada durante a primeira hora, com o objetivo de facilitar a utilização das Buga em deslocações de curta duração, mantendo-se a cobrança a partir da segunda hora para promover a rotatividade das bicicletas e a sua disponibilidade para mais utilizadores. Importa ainda relembrar que, para além da aplicação móvel, o sistema Buga dispõe já há algum tempo de cartões de utilização, cartões destinados aos utilizadores que preferem esta modalidade de acesso ao serviço. Estes cartões podem ser adquiridos no Gabinete de Atendimento da Câmara Municipal de Aveiro, na Estação de Aveiro e no Museu da Cidade. Termina o prazo para a entrega de propostas para a obra da Ponte da Vista Alegre. O prazo termina hoje. A intervenção está orçada em 500 mil euros e tem um prazo de execução de 6 meses. Os trabalhos incluem a substituição das vias longitudinais centrais, o tratamento anticorrosivo dos materiais ferrosos e o reperfilamento do tabuleiro, que vai passar a funcionar apenas num sentido, de forma alternada, em fluxo controlado por semáforos, para evitar o cruzamento de viaturas na Ponte da Vista Alegre. Os Polo Norte dão hoje um concerto na Casa da Cultura de Ilhavo. É um concerto solidário da Associação de Antigos Alunos da Universidade de Aveiro. Surge como apoio à Associação A Quem Renasce. O concerto já tem lotação esgotada. É um espetáculo intimista. Pedro Oliveira, presidente da Associação de Antigos Alunos da Universidade, já explicou que a iniciativa visa a ligação da sociedade civil à Universidade de Aveiro. Fica esse testemunho do promotor do espetáculo dos Polo Norte em Ilhavo.
1: De facto, o concerto a 25 de setembro foi uma possibilidade que nós encontramos de organização, que é muito importante para a associação, porque nos aproxima do território, das pessoas e da comunidade, uma vez que a Universidade não está só em Aveiro, mas está também em Ilhavo, em Águeda, em Oliveira das Ameixas, e portanto esta é uma primeira aproximação. Esperemos que haja outros campos em que possamos também vir no futuro a colaborar.
0: Votação esgotada para o concerto dos Polo Norte, hoje em Ilhavo. A Universidade de Aveiro, através da fábrica Centro Ciência Viva, associa-se hoje, até à meia-noite, à Noite Europeia dos Investigadores, uma iniciativa que pretende homenagear o trabalho dos cientistas e aproximar a investigação científica da sociedade. A entrada no evento é livre e o programa pode ser conferido em terranova.pt. A Orquestra das Beiras leva concertos às freguesias. Cultura perto de si. Em diálogo entre a poesia e a música, o projeto propõe um encontro entre música erudita para um quarteto de cordas de solistas da orquestra e poesia pela atriz Teresa Queiroz, destacando a presença da mulher que marcou de forma continuada diferentes épocas. É este o tema a abordar nos concertos. Espetáculo hoje às 9h30 da noite no Salão Nobre da Junta de Freguesia de Jegueira. Amanhã, sábado, às 9h30 da noite no Salão Nobre da Junta de Freguesia de São Bernardo e no domingo à tarde às 5 horas no Centro Cultural de Eixo. A informação regional mantém-se sempre atualizada em Terra Nova.

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0: Presidente da República revela que o Governo estará a ponderar avançar com mais medidas para responder à crise do custo de vida. Em declarações aos jornalistas esta tarde, à margem de um fórum sobre saúde no Centro de Congressos do Estoril, António José Seguro mostrou-se muito preocupado com a situação que muitos portugueses enfrentam e pede à União Europeia que olhe para as dificuldades porque passam famílias e empresas.
1: Depois, os governos, e designadamente também a União Europeia, têm que olhar para esta situação como uma situação excepcional e proteger os setores que estão mais vulneráveis, quer as famílias, quer as empresas. Este é um momento de podermos e termos de agir. O Governo já anunciou um conjunto de medidas, tanto quanto sei, está a estudar outras medidas, mas esta questão é uma questão que ultrapassa o nosso país. Tem uma dimensão global e, neste caso, tem uma dimensão europeia, e todos nós devemos olhar para esta situação como uma situação especial para diminuir o sofrimento e as dificuldades que passam famílias e empresas.
0: Em outro plano, o Seguro foi questionado sobre as buscas do Ministério Público à sede da Polícia Judiciária. Diz-se confiante na instituição, mas pede rapidez na investigação.
1: Aquilo que é importante é que todos nós façamos, no âmbito das nossas competências, para que as instituições e o prestígio das instituições saia cada vez mais reforçado. Como sabem, eu não comento situações quando há processos que estão a decorrer. É o caso. Eu continuo a ter confiança na Polícia Judiciária e desejo que os resultados que venham a ser apurados, o mais rapidamente possível, reforcem ainda mais as minhas convicções.
0: Nestas declarações aos jornalistas, o Presidente da República apresentou ainda condolências à família da bombeira falecida nas últimas horas, após ter sido atingida por uma árvore no concelho de Rezende. Também o Ministro da Administração Interna mostrou-se esta tarde consternado com a morte da jovem bombeira. Já sobre as buscas na Judiciária, Luís Neves não quis pronunciar-se.
2: Como devem calcular, o Ministro da Administração Interna não comenta qualquer investigação. O que eu posso dizer é que a instituição da Polícia Judiciária é uma enorme instituição coesa, que tem o seu grande expoente no coletivo, nas mulheres e nos homens que prestam funções e na qual, naturalmente, se insere a liderança do Diretor Nacional.
0: Já quanto à Comissão Parlamentar de Inquérito, promovida pelo Chega sobre a sua atuação enquanto Diretor Nacional da Polícia Judiciária, Luís Neves insistiu que está completamente tranquilo. Declarações à margem da cerimónia de encerramento do curso de formação de chefes da PSP em Torres Novas. Um surto de gripe A no lar da Santa Casa da Misericórdia de Veiros, no concelho de Estremoz, provocou 4 vítimas mortais, 4 idosos com idades entre os 89 e os 94 anos, morreram no início desta semana. A Renascença, a provedora da instituição, adianta que entre os 38 utentes há ainda 4 hospitalizados e 20 com sintomas ligeiros que permanecem em isolamento no lar. Irmelinda Xarepe garante ainda que os idosos infectados estão medicados e que foram implementadas medidas sanitárias para tentar evitar que mais pessoas adoeçam.
3: O nosso médico já fez a medicação para todos os utentes. Quem está um bocadinho mais afetado está antibióticos, outros é só medicação de anuron, não tem febre, não tem nada, estão bem, tem um bocadinho de tosse e as medidas de higienização, separação, cada um no seu quarto, alimentação, portanto, em salas diferentes. Estamos a adotar as medidas que adotámos quando foi o Covid.
4: O que é que pode ter estado na origem deste surto?
3: Não sabemos, não temos ideia.
0: Além dos utentes, há 2 funcionárias do lar em casa, igualmente doentes.
5: E estamos a seguir a visita do Papa à França. Leão XIV está desde manhã em Paris e já deixou novos alertas, Miguel, sobre a inteligência artificial.
0: Progresso científico, quando separado da sabedoria, pode transformar-se numa arma devastadora. Foi um dos avisos deixados por Leão XIV, que ao início desta tarde visitou a sede da Unesco. O Papa voltou ao tema dos desafios colocados pelo desenvolvimento da inteligência artificial, reafirmando que o homem não pode ser medido pelo critério da eficiência. Vamos já ouvir estas declarações do Papa durante o discurso que fez ao início da tarde.
6: The paradox has become increasingly evident.
7: O paradoxo tornou-se cada vez mais evidente. Enquanto a inteligência é atribuída aos sistemas computacionais, temos dificuldade em reconhecer a dignidade inalienável da pessoa humana, cuja vida é avaliada com base no critério da eficiência e, quando já não é considerada produtiva, é rejeitada e descartada.
0: Leão XIV na sede da Unesco, depois de já durante a manhã ter estado com Emmanuel Macron no Palácio do Eliseu. E a esta hora o Papa preside ainda, Aura Miguel, a celebração na Catedral de Notre-Dame.
8: Sim, e com muita participação, aqui bate o coração de um povo, disse o Papa na homilia, e lembrou aquela hora dramática do incêndio que destruiu por completo esta igreja. Percebemos que Notre-Dame é mais do que um monumento, disse ele. Neste lugar bate o coração de um povo e estamos no centro vital de uma civilização que o passado e o futuro se abraçam, o céu e a terra se encontram, por isso é uma beleza que fala o coração inquieto e convida à paz. A catedral não é um embrulho de pedra para admirar, é muito mais do que isso. Vive um mistério sagrado que nela é celebrado, e é isso que ele está a fazer agora, de facto, com a realidade mais viva da igreja. E os números também já foram da participação, foram já adiantados pelas autoridades locais. Dentro da catedral há cerca de 8 mil pessoas, fora da catedral também, entre 7 e 8 mil pessoas, portanto, naquele pátio que em frente à catedral, onde na última hora dissemos que havia imensa gente ao sol para participar, para se unir ao Papa nesta celebração. E também já anunciaram que, desde que o Papa chegou pelas ruas de Paris, pelo menos 300 mil pessoas se reuniram, isto ainda sem contar com o que vai acontecer mais logo à noite no Estádio Saint-Denis, em que o Papa se vai encontrar com 80 mil jovens e, segundo informações locais, 30 mil ficaram em lista de espera. Se calhar esses 30 mil também vão estar à volta do lado de fora quando eles chegar ao estádio.
0: Vai ser uma vigília de oração com os jovens no Stade de France. Promete ser, de facto, Aura, um dos pontos altos.
8: Sim, tem sido uma aposta nas visitas do Papa, tem sempre acontecido exatamente ele fazer esta vigília com uma modalidade parecida com o que acontece na Jornada Mundial da Juventude, em que os jovens colocam algumas perguntas ao Papa e ele responde. Depois há uma espécie de síntese final que ele faz e um momento de oração em silêncio. Isso tem, enfim, concentrado muitos jovens, também foi, diria, um sucesso em Paris, e agora até mesmo quem diga com o sucesso do Papa Leão, desculpa, o sucesso em Madrid, sim, é que é. E agora há quem ache e compare que se calhar ele vai ter uma adesão superior à Celine Dion, que recentemente aqui atuou nesta cidade.
0: Sim, obrigado, Aura Miguel, pelo teu testemunho aí em direto, enviada especial da Renascença a acompanhar esta viagem do Papa, iniciada na manhã de hoje. Vão ser 4 dias de visita à França, com passagem não só por Paris, mas também por Lourdes e Metz, que a Renascença está naturalmente a acompanhar também com transmissões vídeo em rr.pt dos principais momentos desta deslocação do Papa, incluindo, Inês, a celebração que Leão XIV ainda está neste momento a presidir na Catedral de Notre-Dame, e depois, ao final do dia, a vigília de oração com os jovens no Stade de France.
5: E nós vamos dando conta aqui de tudo. Muito obrigada, Miguel, e até já.
0: Até já.
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0: Olá, viva! Este é o Jornal Regional na Terra Nova. A Polícia Judiciária deteve o presumível autor-se do crime de incêndio florestal que ocorreu ao final da tarde do passado dia 23 de setembro em Sarém de Cima, no Conselho de Águeda. O modus operandi consistiu no recurso à chama direta para dar início ao incêndio numa zona inserida numa densa mancha florestal, de elevada dimensão, existindo ainda nas imediações várias habitações e outras edificações. Nas imediações do local vinham já ocorrendo durante este ano outras ignições, mediante a utilização do mesmo modo de atuar, também em investigação, sendo o mesmo suspeito referenciado como o autor de todas as ignições. A notícia com detalhe disponível em terranova.pt. A Buga passa a ter a primeira hora de utilização gratuita a partir-se de amanhã, sábado. A alteração integra um conjunto de medidas do município de Aveiro para tornar o serviço um serviço mais simples, mais acessível e incentivar a utilização da buga nas deslocações quotidianas. Com as novas condições, o custo de inscrição no sistema é reduzido de 10 para 5 euros, sendo que o valor da inscrição continua a ser convertido em saldo para a utilização das bicicletas. A utilização gratuita fica, desta forma, assegurada durante a primeira hora, com o objetivo de facilitar a utilização das buga em deslocações de curta duração, mantendo-se a cobrança a partir da segunda hora para promover a rotatividade das bicicletas e a sua disponibilidade para mais utilizadores. Importa ainda relembrar que, para além da aplicação móvel, o sistema buga dispõe já há algum tempo de cartões de utilização, cartões destinados aos utilizadores que preferem esta modalidade de acesso ao serviço. Estes cartões podem ser adquiridos no Gabinete de Atendimento da Câmara Municipal de Aveiro, na Estação de Aveiro e no Museu da Cidade. Termina o prazo para a entrega de propostas para a obra da Ponte da Vista Alegre. O prazo termina hoje. A intervenção está orçada em 500 mil euros e tem um prazo de execução de 6 meses. Os trabalhos incluem a substituição das vias longitudinais centrais, o tratamento anticorrosivo dos materiais ferrosos e o reperfilamento do tabuleiro, que vai passar a funcionar apenas num sentido, de forma alternada, em fluxo controlado por semáforos, para evitar o cruzamento de viaturas na Ponte da Vista Alegre. Os Polo Norte dão hoje um concerto na Casa da Cultura de Ilhavo. É um concerto solidário da Associação de Antigos Alunos da Universidade de Aveiro. Surge como apoio à Associação A Quem Renasce. O concerto já tem lotação esgotada. É um espetáculo intimista. Pedro Oliveira, presidente da Associação de Antigos Alunos da Universidade, já explicou que a iniciativa visa a ligação da sociedade civil à Universidade de Aveiro. Fica esse testemunho do promotor do espetáculo dos Polo Norte em Ilhavo.
1: De facto, o concerto a 25 de setembro foi uma possibilidade que nós encontramos de organização, que é muito importante para a associação, porque nos aproxima do território, das pessoas e da comunidade, uma vez que a Universidade não está só em Aveiro, mas está também em Ilhavo, em Águeda, em Oliveira das Ameixas, e portanto esta é uma primeira aproximação. Esperemos que haja outros campos em que possamos também vir no futuro a colaborar.
0: Votação esgotada para o concerto dos Polo Norte, hoje em Ilhavo. A Universidade de Aveiro, através da fábrica Centro Ciência Viva, associa-se hoje, até à meia-noite, à Noite Europeia dos Investigadores, uma iniciativa que pretende homenagear o trabalho dos cientistas e aproximar a investigação científica da sociedade. A entrada no evento é livre e o programa pode ser conferido em terranova.pt. A Orquestra das Beiras leva concertos às freguesias, cultura perto de si. Em diálogo entre a poesia e a música, o projeto propõe um encontro entre música erudita, para um quarteto de cordas de solistas da orquestra, e poesia, pela atriz Teresa Queiroz, destacando a presença da mulher que marcou de forma continuada diferentes épocas. É este o tema a abordar nos concertos. Espetáculo hoje, às 9:30 da noite, no Salão Nobre da Junta de Freguesia de Esgueira. Amanhã, sábado, às 9:30 da noite, no Salão Nobre da Junta de Freguesia de São Bernardo e no domingo à tarde às 5 horas no Centro Cultural de Eixo. A informação regional mantém-se sempre atualizada em terranova.pt.

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1: Quem possui crédito ou está a pensar pedir dinheiro emprestado, deve avaliar se tem condições financeiras para suportar este compromisso. A medida normalmente utilizada pelos bancos na avaliação dos pedidos de crédito é a taxa de esforço. Esta taxa representa a percentagem do rendimento total do agregado familiar destinado ao pagamento das prestações de crédito, sendo contabilizados os encargos com todos os créditos, sejam pessoais, à habitação, automóvel, cartões de crédito ou outros empréstimos. Conhecer o peso dos créditos no orçamento mensal permite também perceber que rendimento fica efetivamente disponível para as despesas do dia-a-dia. A recomendação do Banco de Portugal aponta para uma taxa de esforço não superior a 35%, ou seja, um terço do rendimento total, existindo margem até aos 40% no caso do crédito à habitação. O valor ideal será sempre zero, mas olhando à realidade da população que dificilmente consegue evitar o recurso ao crédito, um bom indicador é aquele que permite manter a situação financeira equilibrada.
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7: Olá viva, este é o Jornal Regional na Terra Nova. A Polícia Judiciária deteve o presumível autor do crime de incêndio florestal que ocorreu ao final da tarde do passado dia 23 de setembro em Serém de Cima, no Conselho de Águeda. O modus operandi consistiu no recurso à chama direta para dar início ao incêndio numa zona inserida numa densa mancha florestal, de elevada dimensão, existindo ainda nas imediações várias habitações e outras edificações. Nas imediações do local vinham já ocorrendo durante este ano outras ignições, mediante a utilização do mesmo modo de atuar, também em investigação, sendo o mesmo suspeito referenciado como autor de todas as ignições. A notícia com detalhe disponível em terranova.pt. A Buga passa a ter a primeira hora de utilização gratuita a partir de amanhã, sábado. A alteração integra um conjunto de medidas do município de Aveiro para tornar o serviço um serviço mais simples, mais acessível e incentivar a utilização da buga nas deslocações quotidianas. Com as novas condições, o custo de inscrição no sistema é reduzido de 10 para 5 euros, sendo que o valor da inscrição continua a ser convertido em saldo para a utilização das bicicletas. A utilização gratuita fica, desta forma, assegurada durante a primeira hora, com o objetivo de facilitar a utilização das buga em deslocações de curta duração, mantendo-se a cobrança a partir da segunda hora para promover a rotatividade das bicicletas e a sua disponibilidade para mais utilizadores. Importa ainda relembrar que, para além da aplicação móvel, o sistema buga dispõe já há algum tempo de cartões de utilização, cartões destinados aos utilizadores que preferem esta modalidade de acesso ao serviço. Estes cartões podem ser adquiridos no Gabinete de Atendimento da Câmara Municipal de Aveiro, na Estação de Aveiro e no Museu da Cidade. Termina o prazo para a entrega de propostas para a obra da Ponte da Vista Alegre. O prazo termina hoje. A intervenção está orçada em 500 mil euros e tem um prazo de execução de 6 meses. Os trabalhos incluem a substituição das vias longitudinais centrais, o tratamento anticorrosivo dos materiais ferrosos e o reperfilamento do tabuleiro, que vai passar a funcionar apenas num sentido, de forma alternada, em fluxo controlado por semáforos, para evitar o cruzamento de viaturas na Ponte da Vista Alegre. Os Polo Norte dão hoje um concerto na Casa da Cultura de Ilhavo. É um concerto solidário da Associação de Antigos Alunos da Universidade de Aveiro. Surge como apoio à Associação A Quem Renasce. O concerto já tem lotação esgotada. É um espetáculo intimista. Pedro Oliveira, presidente da Associação de Antigos Alunos da Universidade, já explicou que a iniciativa visa a ligação da sociedade civil à Universidade de Aveiro. Fica esse testemunho do promotor do espetáculo dos Polo Norte em Ilhavo.
8: De facto, o concerto a 25 de setembro foi uma possibilidade que nós encontramos de organização, que é muito importante para a Associação, porque nos aproxima do território, das pessoas e da comunidade, uma vez que a Universidade não está só em Aveiro, mas está também em Ilhavo, em Águeda, em Oliveira das Ameixas, e portanto esta é uma primeira aproximação. Esperemos que haja outros campos em que possamos também vir no futuro a colaborar.
7: Lotação esgotada, para o concerto dos Polo Norte, hoje em Ilhavo. A Universidade de Aveiro, através da Fábrica Centro Ciência Viva, associa-se hoje, até à meia-noite, à Noite Europeia dos Investigadores, uma iniciativa que pretende homenagear o trabalho dos cientistas e aproximar a investigação científica da sociedade. A entrada no evento é livre e o programa pode ser conferido em terranova.pt. A Orquestra das Beiras leva concertos às freguesias, cultura perto de si. Em diálogo entre a poesia e a música, o projeto propõe um encontro entre música erudita para um quarteto de cordas de solistas da orquestra e poesia pela atriz Teresa Queiroz, destacando a presença da mulher que marcou de forma continuada diferentes épocas. É este o tema a abordar nos concertos. Espetáculo hoje às 9:30 da noite no Salão Nobre da Junta de Freguesia de Esgueira. Amanhã, sábado, às 9:30 da noite no Salão Nobre da Junta de Freguesia de São Bernardo e no domingo à tarde às 5 horas no Centro Cultural de Eixo. 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
4: Está a pensar o inútil discurso sobre o Estado da União feito pela Presidente da Comissão Europeia, Ursula von der Leyen. Preparar o presente e o futuro implica avaliar com rigor o passado para se mudar o que correu mal e aprofundar o que correu bem, tendo em conta o contexto político, económico e social. Não faltam sinais claros da crescente insatisfação dos europeus, que para uns resulta da ineficiência económica com excessos do modelo social europeu, para outros é a degradação da qualidade de vida sem perspectivas de melhoria. A Europa, na vanguarda das criações do progresso, já não existe. Os Estados Unidos, mas sobretudo a China, já nos ultrapassaram. Existe por parte das autoridades europeias alguma avaliação clara para o conhecimento criativo europeu ter sido ultrapassado? Porque não houve capacidade para atempadamente se eletrificar a locomotiva alemã do comboio económico europeu, evitando as caras dependências dos combustíveis fósseis? Em vez de investimentos estruturantes, o dinheiro foi distribuído em pequenas somas e com ínfimos resultados. A Europa, exemplo dos valores e dos direitos, também perdeu credibilidade perante flagrantes dualidades de critérios nas posições face aos atuais conflitos internacionais. O direito não é compatível com sensibilidades afetivas e emotivas. Também se tem perdido a capacidade diplomática, onde antes os europeus eram chamados para sanar litígios, agora depende de outros, como no caso da guerra na Ucrânia. A construção do projeto europeu está a meio do provérbio: não há bem que sempre dure, nem mal que nunca acabe. Fazer durar o bem e acabar com o mal dá que pensar.
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1: Existe um interesse crescente em ajudar as vinhas da região mediterrânica a adaptarem-se a um clima cada vez mais quente e seco, mantendo a produtividade e reduzindo a dependência da rega. No Departamento de Ambiente e Ordenamento da Universidade de Aveiro, começámos por demonstrar que o biochar, um material semelhante ao carvão, produzido a partir de resíduos de biomassa, quando incorporado no solo, pode aumentar a retenção de água e reduzir o stress hídrico nas videiras. No entanto, antes de ser adotado pelo setor vitivinícola, é necessário garantir que o biochar não compromete o aroma e o sabor das uvas e do vinho. Para investigar esta questão, aplicámos biochar isoladamente e em mistura com composto, em doses agronómicas típicas, numa vinha comercial de Sauvignon Blanc de Sequeiro, em colaboração com a Estação Vitivinícola da Bairrada, em Anadia. Após 2 anos, o biochar não alterou a composição das uvas, nem os compostos voláteis responsáveis pelo aroma e o sabor do vinho. Os nossos resultados sugerem que o biochar pode ser utilizado em vinhas comerciais para ajudar a viticultura a enfrentar as alterações climáticas, sem comprometer a qualidade das uvas ou do vinho, pelo menos a curto e a médio prazo.
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0: 3, na zona da Fuzeta, no concelho de Olhão. A Autoridade Marítima Nacional adianta que a embarcação continha 2.600 litros de combustível, armazenados em 133 jerrycans, além de géneros alimentares. O alerta foi feito logo pela manhã, tendo sido ativados por local elementos do Comando Local da Polícia Marítima de Olhão. Nas últimas semanas têm sucedido no Algarve apreensões de jerrycans com combustível, quer pela GNR, quer pela Polícia Marítima, situações que as autoridades consideram estarem ligadas ao tráfico de droga por via marítima. Já ontem foram apreendidas 4 embarcações em Alvor, no concelho de Portimão, e 14 homens foram identificados. A plataforma do Ministério da Educação para os professores pedirem o apoio à deslocação está encerrada desde o início do mês, que os professores tentam saber quando podem fazer a candidatura, mas o canal digital para colocar as perguntas também não funciona. A denúncia é feita à Renascença por Paulo Cobal. Este professor está a dar aulas em Lisboa, a cerca de 400 quilómetros de casa. O salário de setembro já foi pago, mas sem o apoio extraordinário a que tem direito.
1: Não consegui receber. Na altura, logo no início de setembro, contactei a escola para saber Se continuava, se tudo se processava da mesma maneira. A escola disse que não sabia nada, que não tinha qualquer informação por parte do Ministério da Educação, que aguardavam. Entretanto, eu e vários colegas, sempre junto à plataforma, tentando perceber se poderíamos concorrer, aparece apenas aplicação indisponível temporariamente. Entretanto, o salário de setembro já foi processado, já o recebemos no dia 23. Temos esta questão no ar, não percebemos. Temos lá um submenu que nos permite enviar mensagens, mas não está a funcionar.
0: Nestas declarações à jornalista Fátima Casanova, este professor de Educação Física colocado em Lisboa, lembra que já no ano passado o apoio à deslocação foi pago com 4 meses de atraso. A Renascença questionou o Ministério da Educação, aguardamos ainda a resposta. E a FENPROF deverá decidir ainda hoje se vai avançar com uma queixa contra o Ministro da Educação por calúnia em causa de declarações de Fernando Alexandre na manhã de hoje em Guimarães. O Ministro acusou a Federação Nacional dos Professores de tudo ter feito para que o processo de classificação dos exames corresse mal e de ter ficado incomodada pelo facto de o Governo ter reintroduzido o pagamento aos professores classificadores. José Feliciano Costa rejeita as acusações. O secretário-geral da FENPROF diz que o ministro está desesperado.
2: O ministro parece-nos que está desesperado. Isto não consegue resolver os problemas, nem da falta de professores, nem da colocação de alunos. Se o ministro arranjou um caos, aliás, não há lembrança de algo tão disruptivo no sistema educativo há décadas, ou provavelmente até nunca aconteceu, e neste momento tem esta saída que não corresponde à verdade, como é óbvio, é completamente falso.
0: José Feliciano Costa revela que ainda hoje a FENPROF vai decidir se avança com uma queixa na Justiça por calúnia, em causa as declarações do Ministro, segundo o qual a FENPROF teria querido boicotar a classificação dos exames e nada ter feito para que os professores fossem pagos por esse trabalho.
3: Eu nunca ouvi a FENPROF, nestes 2 anos e meio que estou no Governo, a pedir que os professores fossem pagos por corrigir exames. Eles não eram pagos há 15 anos. Foi este governo que reinstituiu o pagamento aos professores classificadores. O que eu acho surpreendente é a FENPROF, que diz sempre defender os professores, eu tenho sempre dificuldade em perceber os meios pelos quais eles defendem os professores, estar incomodada por, em 15 anos, o governo da AD pagar aos professores classificadores. Isso é que incomoda a FENPROF, é que correu bem. E a FENPROF fez tudo para que corresse mal.
0: Ministro da Educação, à margem de uma visita à Escola Básica do Val de São Torcato, em Guimarães. Um surto de gripe A no lar da Santa Casa da Misericórdia de Veiros, no concelho de Estremoz, provocou 4 vítimas mortais, 4 idosos com idades entre os 89 e os 94 anos, morreram no início desta semana. À Renascença, a provedora da instituição adianta que entre os 38 utentes há ainda 4 hospitalizados e 20 com sintomas ligeiros que permanecem em isolamento no lar. Irmelinda Xarep garante ainda que os idosos infectados estão medicados e que foram implementadas medidas sanitárias para tentar evitar que mais pessoas adoeçam.
4: O nosso médico já fez a medicação para todos os utentes. Quem está um bocadinho mais afetado está antibióticos, outro é só medicação de anuron, não tem a febre, não tem a nada. Estão bem, têm um bocadinho de tosse. E as medidas de higienização, separação, cada um no seu quarto, alimentação, portanto, em salas diferentes. Estamos a adotar as medidas que adotámos quando foi o Covid.
5: O que é que pode ter estado na origem deste surto?
4: Não sabemos. Não temos ideia.
0: Além dos utentes, há duas funcionárias do lar em casa também doentes. O Papa tem encontro marcado com 80 mil jovens neste final de tarde em Paris. Leão XIV vai presidir a uma vigília de oração no Stade de France e que vai culminar este primeiro dia de visita à França, em que o Papa foi saudado por centenas de milhares de pessoas à passagem pelas ruas da capital francesa. De manhã encontrou-se com o presidente Emmanuel Macron no Palácio do Eliseu e esta tarde presidiu uma celebração na renovada Catedral de Notre-Dame após o incêndio de 2019. O Papa esteve igualmente na sede da Unesco, onde deixou novos alertas sobre a inteligência artificial.
5: The paradox has become increasingly evident.
6: O paradoxo tornou-se cada vez mais evidente. Enquanto a inteligência é atribuída aos sistemas computacionais, temos dificuldade em reconhecer a dignidade inalienável da pessoa humana, cuja vida é avaliada com base no critério da eficiência e, quando já não é considerada produtiva, é rejeitada e descartada.
0: Esta visita do Papa à França está a ser acompanhada pela Renascença com a enviada especial Laura Miguel, reportagens para ver em rr.pt, onde transmitimos também em vídeo os principais momentos desta viagem, incluindo a vigília de oração desta noite com jovens no Estado de França a partir das 8 da noite.
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0: Sim, o líder parlamentar Pedro Pinto acusa Montenegro de estar desligado da realidade. Ele é o convidado do São Bento à Sexta, em dia de grandes protestos contra a subida do preço dos combustíveis, lamenta que o governo não aposte em medidas mais contundentes.
8: Este governo é um governo em cacos praticamente, e é um governo que não está a governar para as pessoas. Se sair à rua, nós ouvimos os governantes dizer uma coisa, mas depois ouvimos as pessoas dizer uma coisa completamente diferente. É quem ouve Luís Montenegro, ou quem ouve algum ministro deste governo, ou até a bancada do PSD, pensa que vivo num país à parte, à margem do país real.
0: Ontem ficámos a saber que a Comissão Parlamentar de Inquérito ao caso Luís Neves vai mesmo avançar. O líder parlamentar do Chega garante que a intenção não é manchar o nome da judiciária.
8: Nós não queremos fazer dano à Polícia Judiciária. Nós queremos é limpar o nome da Polícia Judiciária, que isso é que é o mais importante. O mais importante das conclusões desta Comissão de Inquérito é nós chegarmos ao fim e dizermos assim: a Polícia Judiciária foi bem ou mal gerida durante estes anos, houve promiscuidade ou não destas pessoas que estavam à frente da Polícia Judiciária com outros poderes, seja poderes políticos, seja outros poderes dentro da sociedade. Eu acho que isto é o mais importante. Fazer a limpeza do nome da Polícia Judiciária.
0: Certos do São Bento à Sexta, com comentários de Henrique Monteiro e moderação de Tomás Anjinho Chagas. 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Última informação, Sónia, para dar conta de que Donald Trump irá de novo à China em novembro. Foi o próprio Presidente dos Estados Unidos que revelou no final da visita do Presidente chinês, Xi Jinping. Depois disso, em dezembro, os dois devem encontrar-se de novo na cimeira do G20 na Flórida. Quem diria, tão amigos que se tornaram.
7: É verdade, tão amigos que eles são. Bom, Miguel, as notícias daqui a pouquinho às 8, já não contigo, ok?
0: Sim.
7: Desejo-te um bom
0: Para
7: fim
0: mim,
7: de semana.
0: Bom fim de semana, justamente.
7: Exatamente. 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
2: Olá, viva! Este é o Jornal Regional na Terra Nova. A Polícia Judiciária deteve o presumível autor do crime de incêndio florestal que ocorreu ao final da tarde do passado dia 23 de setembro em Sarém de Cima, no Conselho de Águeda. O modus operandi consistiu no recurso à chama direta para dar início ao incêndio numa zona inserida numa densa mancha florestal, de elevada dimensão, existindo ainda nas imediações várias habitações e outras edificações. Nas imediações do local vinham já ocorrendo durante este ano outras ignições, mediante a utilização do mesmo modo de atuar, também em investigação, sendo o mesmo suspeito referenciado como o autor de todas as ignições. A notícia com detalhe disponível em terranova.pt. A Buga passa a ter a primeira hora de utilização gratuita a partir de amanhã, sábado. A alteração integra um conjunto de medidas do município de Aveiro para tornar o serviço um serviço mais simples, mais acessível e incentivar a utilização da Buga nas deslocações quotidianas. Com as novas condições, o custo de inscrição no sistema é reduzido de 10 para 5 euros, sendo que o valor da inscrição continua a ser convertido em saldo para a utilização das bicicletas. A utilização gratuita fica, desta forma, assegurada durante a primeira hora, com o objetivo de facilitar a utilização das Buga em deslocações de curta duração, mantendo-se a cobrança a partir da segunda hora para promover a rotatividade das bicicletas e a sua disponibilidade para mais utilizadores. Importa ainda relembrar que, para além da aplicação móvel, o sistema Buga dispõe já há algum tempo de cartões de utilização, cartões destinados aos utilizadores que preferem esta modalidade de acesso ao serviço. Estes cartões podem ser adquiridos no Gabinete de Atendimento da Câmara Municipal de Aveiro, na Estação de Aveiro e no Museu da Cidade. Termina o prazo para a entrega de propostas para a obra da Ponte da Vista Alegre. O prazo termina hoje. A intervenção está orçada em 500 mil euros e tem um prazo de execução de 6 meses. Os trabalhos incluem a substituição das vias longitudinais centrais, o tratamento anticorrosivo dos materiais ferrosos e o reperfilamento do tabuleiro, que vai passar a funcionar apenas num sentido, de forma alternada, em fluxo controlado por semáforos, para evitar o cruzamento de viaturas na Ponte da Vista Alegre. Os Polo Norte dão hoje um concerto na Casa da Cultura de Ilhavo. É um concerto solidário da Associação de Antigos Alunos da Universidade de Aveiro. Surge como apoio à Associação A Quem Renasce. O concerto já tem lotação esgotada. É um espetáculo intimista. Pedro Oliveira, presidente da Associação de Antigos Alunos da Universidade, já explicou que a iniciativa visa a ligação da sociedade civil à Universidade de Aveiro. Fica esse testemunho do promotor do espetáculo dos Polo Norte em Ilhavo.
3: De facto, o concerto a 25 de setembro foi uma possibilidade que nós encontramos de organização, que é muito importante para a Associação, porque nos aproxima do território, das pessoas e da comunidade, uma vez que a Universidade não está só em Aveiro, mas está também em Ilhavo, em Águeda, em Oliveira das Ameixas, e portanto esta é uma primeira aproximação. Esperemos que haja outros campos em que possamos também vir no futuro a colaborar.
2: Votação esgotada para o concerto dos Polo Norte, hoje em Ilhavo. A Universidade de Aveiro, através da Fábrica Centro Ciência Viva, associa-se hoje, até à meia-noite, à Noite Europeia dos Investigadores, uma iniciativa que pretende homenagear o trabalho dos cientistas e aproximar a investigação científica da sociedade. A entrada no evento é livre e o programa pode ser conferido em terranova.pt. A Orquestra das Beiras leva concertos às freguesias, cultura perto de si. Em diálogo entre a poesia e a música, o projeto propõe um encontro entre música erudita, para um quarteto de cordas de solistas da orquestra, e poesia, pela atriz Teresa Queiroz, destacando a presença da mulher que marcou de forma continuada diferentes épocas. É este o tema a abordar nos concertos. Espetáculo hoje, às 9h30 da noite, no Salão Nobre da Junta de Freguesia de Esgueira. Amanhã, sábado, às 9h30 da noite, no Salão Nobre da Junta de Freguesia de São Bernardo e no domingo à tarde às 5 horas no Centro Cultural de Eixo. A informação regional mantém-se sempre atualizada em terranova.pt.

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2: Está a pensar o inútil discurso sobre o Estado da União feito pela Presidente da Comissão Europeia, Ursula von der Leyen. Preparar o presente e o futuro implica avaliar com rigor o passado para se mudar o que correu mal e aprofundar o que correu bem, tendo em conta o contexto político, económico e social. Não faltam sinais claros da crescente insatisfação dos europeus, que para uns resulta da ineficiência económica com excessos do modelo social europeu, para outros é a degradação da qualidade de vida sem perspectivas de melhoria. A Europa, na vanguarda das criações do progresso, já não existe. Os Estados Unidos, mas sobretudo a China, já nos ultrapassaram. Existe por parte das autoridades europeias alguma avaliação clara para o conhecimento criativo europeu ter sido ultrapassado? Porque não houve capacidade para atempadamente se eletrificar a locomotiva alemã do comboio económico europeu, evitando as caras dependências dos combustíveis fósseis? Em vez de investimentos estruturantes, o dinheiro foi distribuído em pequenas somas e com ínfimos resultados. A Europa, exemplo dos valores e dos direitos, também perdeu credibilidade perante flagrantes dualidades de critérios nas posições face aos atuais conflitos internacionais. O direito não é compatível com sensibilidades afetivas e emotivas. Também se tem perdido a capacidade diplomática, onde antes os europeus eram chamados para sanar litígios, agora depende de outros, como no caso da guerra na Ucrânia. A construção do projeto europeu está a meio do provérbio: não há bem que sempre dure, nem mal que nunca.